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1: Este vai ser um curso muito prático. Portanto, espero que todos tenham uma imagem muito clara do que desejam, pois estou convencido de que você pode realizar seus desejos pela técnica que vai receber aqui durante esta semana, nestas 5 lições, que você pode receber o benefício total dessas instruções. Deixe-me afirmar agora que a Bíblia não tem nenhuma referência a qualquer pessoa que já existiu ou a qualquer evento que já ocorreu na Terra. Os antigos historiadores não estavam a escrever história, mas uma lição de imagem alegórica de certos princípios básicos que eles vestiam no traje da história e adaptaram essas histórias à capacidade limitada de um povo mais acrítico e crédulo. Ao longo dos séculos, temos erradamente tomado personificações para as pessoas, alegoria para a história, o veículo que transmitiu a instrução para a instrução e o primeiro sentido bruto para o sentido final pretendido. A diferença entre a forma da Bíblia e sua substância é tão grande quanto a diferença entre um grão de milho e o germe de vida dentro desse grão. À medida que os nossos órgãos assimilativos discriminam entre alimentos que podem ser incorporados em nosso sistema e alimentos que devem ser descartados, nossas faculdades intuitivas despertadas descobrem alegoria e parábola. O germe psicológico da Bíblia, e alimentando-se disso, nós também lançamos fora da forma que transmitia a mensagem. O argumento contra a historicidade da Bíblia é muito longa, consequentemente não é adequada para a inclusão nesta interpretação psicológica.

lógica prática de suas histórias. Portanto, não perderei tempo tentando convencê-lo de que a Bíblia não é um fato histórico. Vou pegar quatro histórias e mostrar-lhe o que os antigos historiadores pretendiam que você e eu devíamos ver nessas histórias. Os antigos professores anexaram verdades psicológicas e alegorias fálicas e solares. Eles não sabiam tanto da estrutura física do homem como os cientistas modernos, nem sabiam tanto sobre os céus quanto os nossos astrônomos modernos. Mas o pouco que eles sabiam, que eles usaram sabiamente, e eles construíram quadros fálicos e solares aos quais eles amarraram as grandes verdades psicológicas que tinham descoberto. No Antigo Testamento, você encontrará grande parte da adoração fálica, porque não é útil. Eu não vou enfatizar isso, só vou mostrar como interpretá-lo. Antes de chegarmos ao primeiro dos dramas psicológicos que você e eu podemos usar em um sentido prático, deixa-me dizer os dois nomes pendentes da Bíblia, o que você e eu traduzimos como Deus ou Jeová, e aquele que chamamos de seu filho, que temos como Jesus. Os antigos soletraram esses nomes usando pequenos símbolos. A língua antiga, chamada de língua hebraica, não era a língua que você explodia com a respiração. Era uma linguagem mística nunca pronunciada pelo homem. Aqueles que o entendiam, entenderam como os matemáticos entendiam símbolos de matemática superior. Não é algo que as pessoas costumavam transmitir pensamento como eu agora uso a língua portuguesa. Eles disseram que o nome de Deus estava escrito Jod Heval He. Levarei estes símbolos e, na nossa língua normal da terra, explicar-vos-ei desta forma. A primeira letra Jod, no Deus conhecido, é uma mão ou uma semente. Não apenas uma mão, mas a mão do diretor. Se há um órgão do homem que discrimina e o diferencia de todo o mundo da criação, é a sua mão. O que chamamos de mão no macaco antropóide não é mão. É usado somente com a finalidade de transportar o alimento à boca ou para balançar de galho a galho. Modas da mão do homem molda. Você não pode realmente se expressar sem a mão. Esta é a mão do construtor, a mão do diretor. Ele dirige e molda e constrói dentro de seu mundo. Os antigos contadores de histórias chamaram a primeira letra Jod, a mão ou a semente absoluta da qual toda a criação virá. Para a segunda letra, He, eles deram o símbolo de uma janela. Uma janela é um olho. A janela é para a casa o que o olho é para o corpo. A terceira letra, Vau, eles chamaram um prego. Um prego é usado para a finalidade de unir coisas. A conjunção I, na língua hebraica, é simplesmente a terceira letra, ou Vau. Se eu quiser dizer homem e mulher, eu coloquei o Vau no meio. Ele os une. A quarta e última letra, He, é outra janela, o olho. Nesta linguagem moderna e realista nossa, você pode esquecer os olhos, janelas e mãos e olhar para ela dessa maneira. Você está a ouvir aqui agora. Esta primeira letra, Jod, é o seu Eimness. Eu sou sua consciência. Você está ciente de estar ciente que é a primeira letra. Fora dessa consciência, todos os estados de consciência vêm. A segunda letra, He, chamou um olho. É a sua imaginação, sua habilidade de perceber. Você imagina ou percebe algo que parece ser diferente de ser. Como se você estivesse perdido em devaneio e contemplando estados mentais de uma forma destacada, fazendo com que o pensador e seus pensamentos separassem entidades. A terceira letra,

Vá-o. É a sua habilidade de sentir que você é o que você deseja ser. Como você sente que é ele. Você se torna consciente de ser ele. Para andar como se você fosse o que você quer ser. E tirar seu desejo do mundo imaginário e colocar o vão sobre ele.

está consciente de ser. Você é dito que este é o nome pelo qual todas as coisas são feitas, e sem ele não há nada feito que é feito. O nome é simplesmente o que você tem agora, como você está a ouvir aqui agora. Você está consciente de ser, não está? Certamente que você é. Você também será consciente de algo que é diferente de si mesmo. O quarto, os móveis, as pessoas. Você pode se tornar seletivo agora. Talvez você não queira ser diferente do que você é, ou possuir o que você vê, mas você tem a capacidade de sentir como seria se você fosse agora além do que você é. Como você assume que você é o que você quer ser. Você completou o nome de Deus, ou o Jod-He-Val-He. O resultado final, a objetivação de sua suposição, não é sua preocupação. Agora, vamos voltar para o nome do Filho, pois ele dá o domínio Filho sobre o mundo. Você é aquele Filho. Você é o grande Josué, ou Jesus da Bíblia. Você sabe, o nome Josué ou Joshua temos anglicizado como Jesus. O nome do Filho é quase como o nome do Pai. As três primeiras letras do nome do Pai são as três primeiras letras do nome do Filho. Jod-He-Val. Então você adiciona um Shin e um Ein, fazendo o nome do Filho ler Jod-He-Val Shin Ein. Você já ouviu o que os três primeiros são? Jod-He-Val. Jod significa que você está ciente. Ele significa que você está ciente de alguma coisa. E Val significa que você tomou conhecimento de ser o que você estava ciente. Você tem um domínio porque você tem a capacidade de conceber e se tornar o que você concebe. Esse é o poder da criação. Mas por que o Shin é colocado em nome do Filho? Por causa da misericórdia infinita de nosso Pai. Lembre-se, o Pai e o Filho são um só. Mas quando o Pai se torna consciente de ser homem, ele coloca dentro da condição chamada homem, que ele não deu a si mesmo. Ele coloca um Shin para este fim. Um Shin é simbolizado como um dente.

Um dente é o que consome, o que devora. Devo ter dentro de mim o poder de consumir o que agora não gosto. Eu, na minha ignorância, trouxe à luz certas coisas que agora não gosto e gostaria de deixar para trás. Se não tivesse dentro de mim as chamas que o consumiriam, eu seria condenado para sempre a viver em um mundo de todos os meus erros. Mas há um Shin, ou chama, dentro do nome do filho, que permite que o filho se desapegue do estado que ele expressou anteriormente dentro do mundo. O homem é incapaz de ver além do conteúdo de sua própria consciência. Se eu agora me desprender na consciência deste lugar, virando a minha atenção para longe dela, então eu não estou mais consciente disso. Há algo em mim que devora dentro de mim. Só pode viver dentro do meu mundo objetivo se o mantiver vivo dentro da minha consciência. É o Shin, ou um dente, em nome do filho que lhe dá domínio absoluto. Por que não poderia estar em nome do pai? Por esta simples razão, nada pode deixar de estar no pai. Mesmo as coisas desagradáveis não podem deixar de ser. Se uma vez eu lhe der expressão, para sempre e sempre ela permanece trancada dentro do eu dimensionalmente maior que é o pai. Mas eu não gostaria de manter vivo dentro do meu mundo todos os meus erros. Então eu, na minha infinita misericórdia, dei a mim mesmo, quando me tornei homem, o poder de me desapegar de coisas que eu

ignorância trouxe à nascença a meu mundo. Estes são os dois nomes que lhe dão domínio. Você tem um domínio se, à medida que caminha pela terra, você sabe que a sua consciência é Deus, a única realidade. Você se torna consciente de algo que você gostaria de expressar ou possuir. Você tem a capacidade de sentir que você é e possuir o que mais um momento era imaginário. O resultado final, a incorporação de sua suposição, está completamente fora dos escritórios de uma mente tridimensional. Ele vem ao nascimento de uma forma que nenhum homem sabe. Se esses dois nomes são claros nos olhos de sua mente, você verá que eles são seus nomes eternos. Como você está aqui agora a ouvir, você é este Jod Heval He. Você é o Jod Heval He Shin Ain. As histórias da Bíblia dizem respeito exclusivamente ao poder da imaginação. São realmente dramatizações da técnica de oração, pois a oração é o segredo de mudar o futuro. A Bíblia revela a chave pela qual o homem entra em um mundo dimensionalmente maior, com o propósito de mudar as condições do mundo menor em que vive. Uma oração concedida implica que algo é feito em consequência da oração, que de outra forma não teria sido feita. Portanto, o homem é a fonte de ação, a mente direção e aquele que concede a oração. As histórias da Bíblia contêm um poderoso desafio para a capacidade de pensamento do homem. A verdade subjacente, que eles são dramas psicológicos e não fatos históricos, exige reiteração, na medida em que é a única justificativa para as histórias. Com um pouco de imaginação, podemos facilmente traçar o sentido psicológico em todas as histórias da Bíblia. E Deus disse: vamos fazer o homem a nossa imagem, e depois de nossa semelhança, e deixá-los ter domínio sobre os peixes do mar, e sobre as aves do ar, e sobre o gado, e sobre toda a terra, e sobre cada coisa rastejando e que rastejam sobre a terra. Então Deus criou o homem à sua própria imagem. A imagem de Deus o criou. Gênesis 1, capítulo 26, versículo 27. Aqui no primeiro capítulo da Bíblia, os antigos professores lançaram as bases de que Deus e o homem são um, e que o homem tem domínio sobre a terra. Se Deus e o homem são um só, então Deus nunca pode estar tão longe como até mesmo estar perto. A proximidade implica separação. A pergunta surge: o que é Deus? Deus é a consciência do homem, sua consciência, sua amnes, eu sou. O drama da vida é psicológico, em que trazemos circunstâncias para passar por nossas atitudes e não por nossos atos. A pedra de canto, em que todas as coisas são baseadas, é conceito do homem dele próprio, de himself. Ele age como ele faz e tem as experiências que ele faz, porque o seu conceito de si mesmo é o que é, e sem outra razão. Se ele tivesse um conceito diferente de si mesmo, ele agiria de forma diferente e teria experiências diferentes. O homem, assumindo o sentimento de seu desejo cumprido, altera seu futuro em harmonia com sua suposição. Pois suposições, embora falsas, se sustentadas, elas endurecerão de facto. A mente indisciplinada acha difícil assumir um estado que é negado pelos sentidos. Mas os professores antigos descobriram que o sono, ou um estado semelhante ao sono, ajudou o homem a fazer uma suposição. Portanto, eles dramatizaram o primeiro ato criativo do homem como aquele em que o homem estava em um sono profundo. Isso não só define o padrão para todos os futuros atos criativos, mas nos mostra que o homem tem apenas uma substância.

substância que é verdadeiramente dele para usar na criação de seu mundo e que é ele mesmo. E o Senhor Deus, homem, fez com que um sono profundo caísse sobre Adão e ele dormiu. E ele pegou uma de suas costelas e fechou a carne, em vez disso, e a costela que o Senhor Deus tinha tirado do homem, fez dele uma mulher. Gênesis 2, capítulo 21, versículo 22. Antes de Deus desenhar a mulher para o homem, que ele traz para Adão as bestas do campo e as aves do ar, e tem Adão de nomeá-los, dar nomes. Qualquer que Adão chamasse todos os seres vivos, esse era o nome dele. Se você vai tomar uma concordância ou um dicionário bíblico e olhar para cima a palavra coxa, como usado nesta história, você vai ver que não tem nada a ver com a coxa. É definido como as partes macias que são criativas em um homem, que pairam sobre a coxa de um homem. Os antigos contadores de histórias usaram este quadro fálico para revelar uma grande verdade psicológica. Um anjo é um mensageiro de Deus. Você é Deus. Como você acaba de descobrir para sua consciência, é Deus. E você tem uma ideia, uma mensagem. Você está a lutar com uma ideia, pois você sabe que você já é o que você contempla. Nem você acredita que você poderia se tornar isso. Você gostaria, mas você não acredita que você poderia. Disseram-nos que ela se veste nos véus de uma prostituta e se senta no lugar público. Seu sogro, o rei Judá, vem ali e ele está tão apaixonado por esta que está velado. Ele oferece a ela uma criança para ser íntimo com ela. Ela disse: "O que você vai me dar como uma promessa de que você vai me dar uma criança?" Olhando ao redor, ele disse: "O que você quer que eu dê como uma promessa?" Ela respondeu: "Dê-me seu anel, dê-me suas pulseiras e dê-me sua equipe." Ao que ele tirou de sua mão o anel e a pulseira e deu-lhes a ela junto com seu cetro. E ele entrou nela e a conhecia, e ela deu-lhe um filho. Essa é a história. Agora para a interpretação. O homem tem um dom que é verdadeiramente seu para dar, e aquele é ele mesmo. Ele não tem outro dom, como lhe disse no primeiro ato criativo de Adão, se comportando a mulher fora de si mesmo. Não havia outra substância no mundo, mas ele mesmo, com o qual ele poderia formar o objeto de seu desejo. Da mesma forma que Judá tinha apenas um dom, que era verdadeiramente dele para dar a si mesmo, como o anel, as pulseiras e os funcionários simbolizavam, pois estes eram os símbolos de sua realeza. O homem oferece o que não é ele mesmo, mas a vida exige que ele dê a única coisa que simboliza a si mesmo. Dê-me seu anel, dê-me a sua pulseira, dê-me o seu cetro. Estes fazem o rei. Quando ele dá a eles, ele dá de si mesmo. Você é o grande rei Judá. Antes que você possa conhecer a sua Tamar e fazê-la ter sua semelhança no mundo, você deve ir para ela e dar de si mesmo. Suponha que eu queira segurança. Eu não posso obtê-la conhecendo as pessoas que têm. Eu não posso obtê-la puxando cordas. Devo ficar consciente de estar seguro. Digamos que quero ser saudável. Pílulas não vão fazer isso. Dieta ou clima não vai fazê-lo. Devo tornar-me consciente de ser saudável, assumindo a sensação de ser saudável. Talvez eu queira ser levantado neste mundo. Apenas olhar para reis e presidentes e pessoas nobres e viver em sua reflexão não vai me

fazer digno. Devo tornar-me consciente de ser nobre e digno e andar como se fosse o que agora eu quero ser. Quando eu entro nessa luz, dou de mim mesmo para a imagem que assombrou minha mente e com o tempo ela me carrega uma criança. O que significa que eu objetifico um mundo em harmonia com o que eu estou consciente de ser. Você é o rei Judá e você também é Tamar. Quando você se torna consciente de ser o que você quer ser, você é Tamar. Então você cristaliza seu desejo dentro do mundo em torno de você. Quem luta com o anjo? Jacó. E a palavra Jacó, por definição, significa substituir, tomar lugar. Você gostaria de transformar-se e tornar-se o que a razão e seus sentimentos negam. Como você luta com o seu ideal tentando sentir que você é ele? Isso é o que acontece. Quando você realmente sente que você é ele, algo sai de você. Você pode usar as palavras, quem me tocou? Pois eu percebo que a virtude saiu de mim. Você se sente por um momento, depois de uma meditação bem sucedida, incapaz de continuar no ato, como se fosse um ato criativo físico. Você é tão impotente depois de ter orado com sucesso, como você está após o ato criativo físico. Quando a satisfação é sua, você não tem mais fome por ela. Se a fome persistir, você não explodiu a ideia dentro de você. Você realmente não conseguiu se tornar consciente de ser o que você queria ser. Ainda havia aquela sede quando você saiu do fundo. Se eu posso sentir que sou o que mais alguns segundos atrás eu sabia que não era, mas desejava ser, então eu não estou mais com fome de ser ele. Não tenho mais sede porque me sinto satisfeito nesse estado. Então algo encolhe dentro de mim, não fisicamente, mas no meu sentimento, na minha consciência, pois essa é a criatividade do homem. Ele encolhe de tanto desejo que perde o desejo de continuar nessa meditação. Ele não para fisicamente, ele simplesmente não tem vontade de continuar o ato meditativo. Quando você ora, acredita que recebeu e receberá. Quando o ato criativo físico é concluído, o tendão que está sobre o oco da coxa do homem encolhe e o homem se vê impotente ou é interrompido. Da mesma forma, quando um homem reza com sucesso, ele acredita que ele já é o que ele desejava ser. Portanto, ele não pode continuar desejando ser o que ele já está consciente de ser. No momento da satisfação física e psicológica, algo sai que com o tempo testemunha o poder criativo do homem. A nossa próxima história está ligada no capítulo 38 do livro de Gênesis. Aqui está um rei cujo nome é Judá. As três primeiras letras de cujo nome também começa com Jod-Heval. Tamar é sua nora. A palavra Tamar significa uma palmeira ou a mais bonita, a mais vira. Ela é graciosa e bonita de se olhar e é chamada de palmeira. Uma palmeira alta e imponente floresce mesmo no deserto. Onde quer que esteja, há um oásis. Quando você vê a palmeira no deserto, não será encontrado o que você mais procura naquela terra seca. Não há mais nada desejável que um homem se movendo atrás de um deserto do que a visão de uma palmeira. No nosso caso, para ser prático, nosso objetivo é a palmeira. Essa é a imponente e bela que procuramos. Seja o que for que você e eu queremos, o que realmente desejamos é personificado na história como Tamar, a bela. Não importa quais histórias você leia na Bíblia, não importa

quantos personagens esses antigos contadores de histórias introduzidos no drama. Há uma coisa que você e eu devemos sempre ter em mente. Todos eles ocorrem dentro da mente do homem individual. Todos os personagens vivem na mente do homem individual. Enquanto você lê a história, torná-lo, se encaixam no padrão de si mesmo. Saiba que a sua consciência é a única realidade. Então saiba o que você quer ser. Em seguida, assumir a sensação de ser o que você quer ser e permanecer fiel à sua suposição. Viver e agir em sua convicção. Sempre torná-lo apto a esse padrão. Nossa terceira interpretação é a história de Isaac e seus dois filhos, Esaú e Jacó. A imagem é desenhada de um homem cego sendo enganado por seu segundo filho e dar-lhe a bênção que pertencia ao seu primeiro filho. A história enfatiza o ponto que o engano foi realizado através do senso de toque. E Isaac disse a Jacó: aproxime-te, rezo para que eu possa sentir-te, meu filho, se você é meu próprio filho, Esaú ou não. E Jacó chegou perto de Isaac, seu pai, e ele o sentiu, e aconteceu. Assim que Isaac tinha feito um fim de bênção a Jacó, Jacó ainda era escasso, saiu da presença de Isaac, seu pai, que Esaú, seu irmão, veio de sua caça. Gênesis 27, capítulo 21, versículo 30. Esta história pode ser muito útil se você vai reencenar agora. Mais uma vez, e tenha em mente que todos os personagens da Bíblia são personificações de ideias abstratas e devem ser cumpridas no homem individual. Você é o pai cego e ambos os filhos. Isaac é velho e cego, e sentindo a aproximação da morte, chama seu primeiro filho Esaú, um menino peludo áspero, e imite-o nas madeiras que pode trazer em alguma carne de veado. O segundo filho Jacó, um menino de pele lisa, ouviu o pedido de seu pai. Desejando o direito de nascença de seu irmão, Jacó, o filho de pele lisa, massacrou um dos rebanhos de seu pai e esfolou-o. Então, vestido com as peles peludas do animal que ele tinha batido, ele veio através de sutileza e traiu seu pai a acreditar que ele era Esaú. O pai disse: desvie o meu filho que eu possa sentir você. Eu não posso ver, mas vem que eu posso sentir. Observe o estresse que é colocado ao sentir nessa história. Ele chegou perto e o pai disse-lhe: a voz é de Jacó, mas as mãos são as mãos de Esaú. E sentindo essa aspereza, a realidade do filho Esaú, ele pronunciou a bênção e deu a Jacó. Você é contado na história como Isaac pronunciou a bênção, e Jacó mal tinha saído de sua presença, que seu irmão Esaú veio de sua caça. Este é um verso importante. Não fique angustiado em nossa abordagem prática para ele. Pois, como vocês estão aqui a ouvir, vocês também são Isaac. Onde quer que você esteja agora, neste momento, é o seu Esaú presente. Este é o mundo áspero, ostensivelmente conhecido. Conhecido pela razão de seus órgãos corporais. Todos os seus sentimentos testemunham o fato de que você está onde você está neste momento, neste exato momento. Tudo lhe diz que você está aí, mas talvez você não queira estar aí. Você pode aplicar isso em qualquer objetivo. A sala em que você está sentado a qualquer momento, o ambiente em que você está colocado, este é o seu mundo áspero ou sensivelmente conhecido, ou filho que é personificado na história como Esaú. O que você gostaria no lugar do que você tem, ou é seu estado de pele lisa, ou Jacó, ou substituto. Você não

vivia o seu mundo visível à caça, como tantas pessoas fazem por negação. Ao dizer que não existe, você torná-lo ainda mais real. Em vez disso, você simplesmente remove a sua atenção da região de sensação que neste momento é onde você está e concentra sua atenção sobre o que você quer colocar em seu lugar, o que você quer fazer real. Concentrando-se no seu objetivo, o segredo é trazê-lo aqui. Você deve fazer em outro lugar, aqui e agora, imaginar que seu objetivo está tão perto que você pode senti-lo. Suponho que neste exato momento eu quero um piano aqui. Para ver um piano no olho da minha mente existente em outros lugares, não fazê-lo. Mas visualizá-lo aqui, como se estivesse aqui, e colocar a minha mão mental no piano e senti-lo solidamente real. É pegar esse estado subjetivo personificado como meu segundo filho Jacó e trazê-lo tão perto que eu posso senti-lo. Isaac é chamado cego. Você é cego porque não vê seu objetivo com os seus órgãos corporais. Você não pode vê-lo com os seus sentimentos objetivos. Você só percebe isso com a sua mente. Mas você o traz tão perto que pode senti-lo como se fosse solidamente real agora. Quando isso é feito, você se perde em sua realidade. Quando você abre os olhos, o que acontece? O quarto que você tinha fechado para fora, mais um momento atrás, retorna da casa. Quando você abre os olhos, o que acontece? O quarto que você tinha fechado para fora, mais um momento atrás, retorna da casa. Você mal deu a bênção, sentiu o estado imaginário para ser real do que o mundo objetivo, que aparentemente era irreal, retorna. Ele não fala com você com palavras como diz Esaú. A revelação é que você tem sido auto-enganado. Ela diz que quando você se perdeu na contemplação, sentindo que você era agora o que você queria ser, sentindo que agora você possui o que deseja possuir, que você estava simplesmente enganando a si mesmo. Olha à sua volta. Nega que você esteja em outro lugar. Se você conhece a lei, agora você diz: mesmo que seu irmão passou por sutileza e me traiu e tomou o seu direito de nascença, eu dei-lhe sua bênção e eu não posso retrair. Em outras palavras, você permanece fiel a essa realidade subjetiva e você não toma de volta a partir dele o poder do nascimento. Você deu-lhe o direito de nascimento e vai se tornar objetivo dentro do vosso mundo. Não há espaço, neste espaço limitado vosso, para duas coisas ocupar o mesmo espaço ao mesmo tempo, ou fazer o real subjetivo que ressuscita-se dentro de seu mundo. Tome a ideia que você quer personificar e supor que você é já ele. Perca-se em sentir que esta suposição é solidamente real. Como você lhe dá este sentido da realidade, você deu-lhe a bênção que pertenceu ao mundo objetivo. E você não tem que ajudar seu nascimento mais do que você tem que ajudar ao nascimento de uma criança ou de uma semente que você planta na terra. A semente que você planta cresce sem a ajuda de um homem, pois contém dentro de si todo o poder e todos os planos necessários para a autoexpressão. Você pode reencenar o drama de Isaac abençoando seu segundo filho e ver o que acontece no futuro imediato em seu mundo. Seu ambiente atual desaparece. Todas as circunstâncias da vida mudam e abre caminho para a vinda do que você deu à sua vida. A quarta história é tirada do último livro dos livros atribuídos a Moisés. Se você precisa de provas de que Moisés não escreveu-lo, leia a história com cuidado. Encontra-se no 34º capítulo do livro de Deuteronômio. Pergunta a qualquer sacerdote ou rabino quem é o autor deste livro. E eles lhe dirão que Moisés o escreveu.

no 34º capítulo de Deuteronômio, você vai ler de um homem escrevendo o seu próprio obituário. Isto é, Moisés escreveu este capítulo. Um homem pode sentar e escrever o que gostaria de ter colocado em sua lápide ou campa. Mas aqui está um homem que escreve seu próprio obituário. E então ele morre e tão completamente se esgota que desafia a posteridade para descobrir onde ele se enterrou. Então Moisés, o servo do Senhor, morreu na terra de Moab, de acordo com a palavra do Senhor. E Moisés tinha 120 anos quando morreu. Seu olho não estava escuro, nem sua força natural diminuiu. Deuteronômio, capítulo 34, versículos 5, 6 e 7. Você deve aprender a técnica de escrever seu próprio obituário e morrer tão completamente para o que você é e que nenhum homem neste momento pode lhe dizer onde você enterrou o velho. Se você está doente e você se torna bem, fica curado, e eu te conheço por causa do fato de que você está doente, onde você pode apontar e me dizer que enterrou o doente? Se você é pobre e pedir emprestado de cada amigo que você tem, e de repente você torna na riqueza, onde você enterrou o homem pobre? Você apaga completamente a pobreza no olho de sua mente, que não há nada neste mundo que você pode apontar e reivindicar que é onde eu deixei. Uma transformação completa. A consciência acaba com todas as evidências de que algo diferente disso já existiu no mundo. A técnica mais bonita para a realização do objetivo do homem é dada no primeiro verso do 34º capítulo de Deuteronômio. E Moisés subiu das planícies de Moab até a montanha de Nebo, até o topo de Pisgá, que acabou contra Jericó. E o Senhor o atacou por toda a terra de Gileade para Dan. Você leu aquele versículo e diz, e daí? Mas tome uma concordância e procure as palavras. A primeira palavra, Moisés, significa desenhar, resgatar, levantar, buscar. E outras palavras, Moisés é a personificação do poder no homem, que pode tirar o homem o que ele procura. Pois tudo vem de dentro, não de fora. Você tira de dentro de si mesmo o que você agora quer expressar como algo objetivo para si. Você é Moisés saindo das planícies de Moab. A palavra Moab é uma contração de duas palavras hebraicas, Mem e Ab, que significa mãe, pai. Sua consciência é a mãe, pai. Não há outra coisa no mundo. O eu sou é a sua consciência. É este Moab ou mãe, pai. Você está sempre desenhando algo fora dele. A próxima palavra é Nebo. Em sua concordância, Nebo é definido como uma profecia. Uma profecia é algo subjetivo. Se eu disser fulano de tal, será. É uma imagem na mente. Ainda não é um facto. Temos de esperar e provar ou refutar esta profecia. É nossa língua, Nebo é seu desejo. É chamado de montanha porque é algo que parece difícil de subir e, portanto, é aparentemente impossível de realizar. Uma montanha é algo maior do que você. Ela se eleva sobre você. Nebo personifica o que você quer estar em contraste com o que você é. A palavra Pisgá, por definição, é contemplar. Jericó é um odor perfumado. E Gileade significa as colinas das testemunhas. A última palavra é Dan, o profeta. Agora, coloque todos eles juntos em um sentido prático e ver o que os antigos tentaram nos dizer. Como eu estou aqui, tendo descoberto

que a minha consciência é Deus e que eu posso simplesmente sentir que eu sou o que eu quero ser, transformar-me na semelhança do que eu estou assumindo que eu sou. Eu sei agora que eu sou tudo o que é preciso para escalar esta montanha. Eu defino o meu objetivo. Eu não chamo de Nebo, eu chamo de meu desejo. O que eu quiser, esse é meu Nebo. Essa é a minha grande montanha que eu vou escalar. Agora começo a contemplar isso, pois subo ao pico de Pisgá. Devo contemplar o meu objetivo de tal forma que recebo a reação que satisfaz. Se eu não conseguir a reação que agrada, então Jericó não é visto, pois Jericó é um odor perfumado. Quando eu sinto que eu sou o que eu quero ser, eu não posso suprir com a alegria que vem com esse sentimento. Devo sempre contemplar o meu objetivo até que eu tenha o sentimento de satisfação personificado como Jericó. Então, eu não faço nada para torná-lo visível no meu mundo, mas as colinas de Gilead, ou seja, homens, mulheres, crianças, todo o mundo inteiro em torno de mim, vêm testemunhando. Eles vêm para testemunhar que eu sou o que eu assumi a mim mesmo e estou a sustentar dentro de mim. Quando o meu mundo está em conformidade com a minha suposição, a profecia é cumprida. Se agora eu sei o que eu quero ser e assumir que eu sou ele e andar como se eu fosse, eu me torno e, tornando-se tão completamente, morro para o meu antigo conceito de ser. Que eu não posso apontar para qualquer lugar neste mundo e dizer: é aí que o meu antigo eu está enterrado. Eu morri tão completamente que desafio a posteridade para encontrar onde eu enterrei o meu eu velho. Deve haver alguém que vai se transformar tão completamente neste mundo que o seu círculo próximo imediato de amigos não vai reconhecê-lo. Durante 10 anos fui bailarino, dançando em shows de Broadway, em vaudeville, boates e na Europa. Houve um tempo na minha vida em que eu pensei que não poderia viver sem certos amigos no meu mundo. Eu espalhava uma mesa todas as noites depois de teatros e todos jantávamos bem. Pensei que nunca viveria sem eles. Agora confesso que não poderei viver com eles. Não temos nada em comum hoje. Quando nos encontramos, não andamos propositadamente no lado oposto da rua, mas é quase uma reunião fria, porque não temos nada a discutir. Eu morri tanto daquela vida que, quando conheço essas pessoas, elas não podem sequer falar dos velhos tempos. Mas há pessoas que vivem hoje que ainda vivem nesse estado, ficando cada vez mais pobres. Eles sempre gostam de falar sobre os velhos tempos. Eles nunca enterram aquele homem. Ele está muito vivo dentro de seu mundo. Moisés tinha 120 anos. Uma idade completa e maravilhosa, como 120 indica. 1 + 1 = 2 + 0 = 3. O símbolo numérico de expressão. Estou plenamente consciente da minha expressão. Meus olhos são brilhantes e as funções naturais do meu corpo não são afunilados. Estou plenamente consciente de ser o que eu não quero ser. Mas conhecendo esta lei pela qual um homem se transforma, presumo que eu sou o que eu quero ser e andar na suposição de que ele é feito. Ao se tornar, o velho morre. E tudo o que estava relacionado a esse antigo conceito de auto morre com ele. Você não pode levar qualquer parte do velho para o novo homem. Você não pode colocar vinho novo em garrafas velhas ou novas manchas em roupas velhas. Você deve ser um novo ser completamente. Como você assume que você é o que você quer ser? Você não precisa da ajuda de outro para torná-lo assim. Nem precisa da ajuda de ninguém para enterrar o velho para você. Deixa os mortos enterrar os mortos.

nem sequer olhar para trás para nenhum homem ter colocado a mão para o arado e em seguida, olhando para trás, está apto para o reino do céu. Não se pergunte como essa coisa vai ser. Não importa se a sua razão nega. Não importa se todo mundo em volta de você nega. Você não tem que enterrar o velho. Deixe os mortos enterrar os mortos. Você vai assim enterrar o passado, permanecendo fiel ao seu novo conceito de ser, que você vai desafiar todo o vasto futuro para encontrar onde você enterrou. Até hoje, nenhum homem em todo Israel descobriu o sepulcro ou campa de Moisés. Estas são as quatro histórias que prometi. Você deve aplicá-las todos os dias de sua vida. Mesmo que a cadeira em que você está sentado agora pareça difícil e não se preste à meditação que você pode, pela imaginação, torná-lo a cadeira mais confortável do mundo. Deixe-me agora definir a técnica e como eu quero que você empregue. Confio em cada um de vocês. Não diga que é impossível. Você quer isso. Você não tem que usar seu código moral para realizá-lo. É completamente fora do alcance do seu código. A consciência é a única realidade. Portanto, devemos formar o objeto de nosso desejo a partir de nossa própria consciência. As pessoas têm o hábito de iluminar a importância das coisas simples e a sugestão de criar um estado semelhante ao sono, a fim de ajudá-lo a assumir que qual a razão de seus sentidos negar. É uma das coisas simples que você pode não considerar. No entanto, esta forma simples para mudar o futuro, a que foi descoberto pelos antigos professores e dado a nós na Bíblia, pode ser provado por todos. O primeiro passo para mudar o futuro é o desejo, ou seja, definir o seu objetivo, saber definitivamente o que você quer. Segundo, construir um evento que você acredita e que encontraria seguindo o cumprimento de seu desejo, um evento que implica a realização de seu desejo, algo que terá a ação do eu predominante. O terceiro é imobilizar o corpo físico e induzir um estado semelhante ao sono, e então mentalmente sentir-se direito na ação proposta. Imagine o tempo todo que você está realmente realizando a ação aqui e fora. Você deve participar da ação imaginária, não apenas ficar para trás e olhar, mas sinta que você está realmente realizando a ação, de modo que a sensação imaginária é real para você. É importante lembrar sempre que a ação proposta deve ser aquela que siga o cumprimento do seu desejo e que implica a realização. Por exemplo, suponha que você desejasse a promoção no cargo. Então, ser felicitado seria um evento que você encontraria depois da realização de seu desejo. Tendo selecionado esta ação como a que você vai experimentar na imaginação para implicar a promoção no cargo, imobilizar o seu corpo físico e induzir um estado que beira o sono. Um estado sonolento, mas aquele em que você ainda é capaz de controlar a direção de seus pensamentos. Um estado em que você está atento ao seu esforço. Em seguida, visualizar um amigo de pé diante de você. Coloque a sua mão imaginária na dele. Sinta-o para ser sólido e real. E continuar uma conversa imaginária com ele em harmonia com o sentimento de ter sido promovido. Você não visualiza-se em uma distância no ponto do espaço, em uma distância no ponto do tempo que está sendo felicitado por sua boa fortuna. Em vez disso, você faz em outro lugar, aqui e no futuro, agora. A diferença entre sentir-se em ação aqui e agora e visualizar-se em ação, como se estivesse em uma tela de cinema, é

diferença entre sucesso e fracasso. A diferença será apreciada se você vai agora visualizar e subir uma escada. E então, com as pálpebras fechadas, imaginar que uma escada está bem na sua frente e sinta-se realmente subindo. A experiência me ensinou a restringir a ação imaginária que implica o cumprimento do desejo, a condensar a ideia em um único ato e reensiná-lo uma e outra vez até que tenha sentimento de realidade. Caso contrário, a sua atenção vai vaguear ao longo de uma pista de associações e os anfitriões de imagens associadas serão apresentadas à sua atenção e em poucos segundos eles vão levá-lo centenas de quilômetros de distância de seu objetivo no ponto do espaço e anos de distância no ponto do tempo. Se você decidir subir um determinado degrau de escadas, porque esse é o evento provável para seguir o cumprimento do seu desejo, então você deve restringir a ação para subir esses degraus particular de escadas. Se a sua atenção vaguear, distrair-se fora, traga de volta a sua tarefa de subir esses degraus de escadas e continuar a fazê-lo até que a ação imaginária tenha toda a solidez e distinção da realidade. A ideia deve ser mantida na mente sem qualquer esforço sensato de sua parte. Você deve, com o mínimo de esforço, permear a mente com o sentimento do desejo cumprido. Sonolência facilita a mudança porque favorece a atenção sem esforço, mas não deve ser empurrado para o estado de sono em que você não é mais capaz de controlar os movimentos de sua atenção, mas um grau moderado de sonolência em que você ainda é capaz de direcionar seus pensamentos. Uma maneira mais eficaz de encarar um desejo é assumir o sentimento do desejo cumprido e, em seguida, em um estado descontraído e sonolento, repetir uma e outra vez como uma canção de ninar. Qualquer frase curta que implica a realização de seu desejo é tais como obrigado, obrigado, obrigado. Como se você abordou um poder superior por ter lhe dado o que você desejava. Eu sei que quando chegarmos ao fim, na sexta-feira, muitos de vocês aqui serão capazes de dizer que realizou seus objetivos. Você não precisa fazer nada para trazê-lo, para passar, salvar, aplicar esta técnica de oração. Com os olhos fechados e seu corpo físico imobilizado, induzir um estado semelhante ao sono e entrar em ação como se você fosse um ator fazendo o papel. Experiência na imaginação. O que você faria na carne era você agora na possessão de seu objetivo. Faça em outro lugar, aqui e depois, agora. Você está aliviado de toda a responsabilidade de fazê-lo, sim, porque como você imagina e sente que é assim que seu autodimensional maior determina os meios. Não pense por um momento que alguém vai ser ferido a fim de torná-lo assim, ou que alguém vai se decepcionar. Ainda não é sua preocupação. Tenho que levar isso para casa. Muitos de nós, educados em diferentes esferas da vida, estão tão preocupados com o outro. Se eu conseguir o que eu quero, não vai implicar lesão a outro? Há maneiras que você não sabe, por isso não se preocupe. Feche os olhos agora, porque vamos entrar em um longo silêncio. Logo você vai se tornar tão perdido na contemplação, sentindo que você é o que você quer ser, que você vai estar totalmente consciente do fato de que você está nesse lugar. Deve ser um choque quando você abre os olhos e descobre que você não é realmente o que um momento antes você sentiu que era ou sentiu que possuía. Agora vamos para as profundezas. Período de silêncio, 30 segundos.

0: Eu não preciso lembrá-lo que você é agora o que você assumiu que você é. Não discuta isso com ninguém, nem mesmo consigo mesmo. Você não pode ter pensado quanto ao como, quando você sabe que você já está. Seu raciocínio tridimensional, e que é um raciocínio muito limitado de fato, não deve ser trazido para esta drama. Não é verdade. O que você acabou de sentir ser verdade, é verdade. Não deixe ninguém dizer que você não deve tê-lo. O que você sente que você tem, você vai ter. E eu prometo-lhe tanto. Depois de ter percebido o seu objetivo na reflexão, você terá que admitir que esta mente consciente, raciocínio de você, nunca poderia ter inventado o caminho. Você é isso, e tem o que neste exato momento você se apropriou. Não discuta isso. Não olhe para alguém para um incentivo, porque a coisa pode não vir. Chegou.
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O amor acaba onde a traição começa. Serias capaz de perdoar uma traição? Claro que não. Erros podem ser perdoados. E traição não é um erro, é uma escolha. Versos e poesia, capítulos.

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1: 6 horas.
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1: É exatamente isso. Começa agora o Show da Manhã na tua Rádio 99 FM, nesta manhã de quinta-feira, dia. Hoje é dia 13 de agosto de 2026. O meu nome é Nelson e estamos a transmitir para as frequências de Maputo em 99.3 MHz e a frequência de Xai-Xai 95.0, para a frequência de Inhambane 96.0 MHz, frequência da Beira 89.3 MHz, frequência para a Cidade de Tete é de 95.0, frequência para Pemba, Nampula, aliás, 97.3, já estava acelerado para Pemba, frequência de Pemba 99.5. Também podem nos ouvir online em www.99fm.co.mz, ok? Meu nome é Nelson, já sabem a previsão do tempo daqui a bocado, mas antes disso estou aqui para dizer que Maputo está frio, não sei como é que está a sua cidade. Maputo está a 13 graus neste momento, 13 graus. Você pode mandar uma mensagem para mim, 87000-9900, são 3 zeros, 29900, e você pode saber o tempo logo, põe assim nome da cidade, põe cidade da Matola, pronto. E a gente vai mandar aí para si o temperatura para hoje, ok? Céu limpo aí para Maputo. Dizer também que daqui a pouco vamos ter que soltar a consciência. Vamos falar sobre, afinal de contas, na Bíblia diz Deus, eu sou criador de tudo. Sou criador do bem-estar e sou criador das trevas. Sou autor do bem-estar e sou criador das trevas, ok? Vamos falar sobre isso, sobre esse Deus que faz as duas coisas, ok? Vamos ver, afinal de contas, será que você...

0: você não faz as duas coisas, você não é o criador do bem-estar da sua vida, você também não é o próprio criador das trevas da sua vida. Vamos falar sobre isso. Às 9h20 vamos falar sobre este mundo das bactérias que você muitas vezes vai parar a casa de banho, nem sabe porquê, tem dores, fica doente, não está a entender o que está a acontecer. Vamos falar dessas bactérias que estão aí no seu microbioma. Vamos saber onde é que está localizado o microbioma, a localização do microbioma. É mais importante você saber sobre o seu microbioma ou ler uma passagem de Daniel, ok? Um versículo, ok? Eu acho que devíamos fazer esse desafio aqui para vocês. 9h40, vamos falar aqui, fechar o programa com Segredos da Mente Milionária. Vocês põem o seu dinheiro a trabalhar para si? Você põe o dinheiro a trabalhar para si?
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0: morning. É exatamente isso que vamos trazer aqui daqui a bocado. Agora o tempo, nesta quinta-feira. Bom dia, o meu nome é Nelson, mais uma vez. Quinta-feira, 13 de agosto de 2026, Maputo, máxima 22, mínima 13, com o céu limpo. Xaxás, máxima 22, mínima 17, com o céu praticamente limpo. Machis, máxima 26, máxima 22, mínima 16, com o céu limpo. Embano, máxima 22, mínima 16, com o céu limpo. Beira, máxima 23, mínima 16, com o céu nublado. Chimoio, máxima 20, mínima 13, com o céu nublado. Climano, máxima 24, mínima 17, com o céu praticamente limpo. Teto, máxima 27, mínima 19, com o céu nublado. Nampula, máxima 25, mínima 17, com o céu nublado. Lixinga, máxima 20, mínima 13, com o céu nublado. Pemba, máxima 28, mínima 22, com o céu limpo. Pemba está nice lá o tempo, né? Pemba, Nampula também está um bocado friozinho. Mas Pemba, mínima 22. Poxa, o que sinto mais quente aqui de Moçambique. Maputo, 13. Ai, que desgraça. Bom, caro ouvinte, vamos lá. Nossa reflexão aqui do dia, ok? Nossa reflexão do dia aqui, que eu quero trazer aqui para vocês. Caro ouvinte, chegue à decisão clara de que a ação certa divina governa a sua vida. A ordem e a lei divinas reinam supremas e amam em todas as fases da sua vida. A orientação divina é sua. O acesso, o sucesso divino é seu. A prosperidade divina é sua. O amor divino enche a sua alma. A sabedoria divina rege todas as suas transações, ok? Sempre que o medo e a preocupação entram na sua mente, afirma assim, de imediato: Deus está a guiar-me, ou Deus sabe a solução. Faço isso um hábito e sei que estão a acontecer milagres na minha vida, ok? Isso aí é você dizer, eu estou a trabalhar aqui com o poderosíssimo chefe máximo da minha vida. Mas pronto, vamos aí à música, voltamos já, ok?

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1: 6 horas e 15 minutos.
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2: 6 horas e 29 minutos.
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2: Bem, muito bom dia a todos. Estão aqui ligados ao Show da Manhã, nesta manhã de quinta-feira. Hoje é dia 13 de agosto de 2026. Todos os ouvintes estão aqui ligados. Friozinho aqui na capital.

0: Muito frio mesmo, muito frio. Mas mesmo assim eu quero trabalhar convosco, quero falar convosco sobre este tema que é interessante aqui do livro do Dr. Joseph Murphy. Mais uma vez, caro ouvintes, meu nome é Nelson, vamos estar aqui mais uma vez para falar aqui sobre o livro do Dr. Joseph Murphy sobre as chaves mágicas. E vamos falar de uma citação da Bíblia que diz assim: Deus é infinito e o infinito não se pode dividir e multiplicar. Diz na Bíblia: faço a luz, crio as trevas, sou autor do bem-estar e até quero pôr aqui o criador da desgraça. Ok? Sou eu, o Senhor, que faço tudo. Eu fiz essa pergunta ontem. Caro ouvinte, se há essa passagem da Bíblia que diz que Ele é o criador de tudo, Ele é que cria as trevas, Ele é que faz a luz, Ele é que é o ator do bem-estar e é o criador da desgraça. Eu faço essa pergunta para si, levo essa pergunta para si. Se vós sois deuses, será que o ouvinte também não é o criador da sua própria desgraça? Não é o criador da sua própria luz na sua vida? Não é aquele que é o autor do seu bem-estar? Não é aquele também que é o autor da sua desgraça? Não é o ouvinte que diz: eu faço tudo isso comigo mesmo? O número 87-000-9900. Vamos lá explorar esse tema aqui, muito interessante, aqui nesta manhã de quinta-feira, dia 13 de agosto de 2026. Vamos embora falar sobre esse assunto. Eu sou o que faço tudo. Vamos lá falar aqui que alguns ouvintes estão aqui. Tenho aqui algum ouvinte em linha para falar comigo já. Vamos lá ver aqui quem é que está aqui em linha para falar comigo sobre esse assunto. Vamos lá ver quem está aqui para falar. Vamos lá ver, atender quem está aqui. Alô, bom dia.
1: Bom dia, Fih. Como está?
0: Bom dia, tudo bem?
1: Bem, não sei aí.
0: Está tudo bem, diga lá então.
1: Quê?
0: Bom dia, sim, pode falar, por favor.
1: Xanito, aqui, cidade de Nambula.
0: Sim, fala lá então, Xanito.
1: Sim, confirmado.
0: Não percebi nada.
1: Não percebi?
0: Ouvinte está a ouvir o que eu estou a falar?
1: Aqui mesmo.
0: Ok, um abraço aí, tchau, tchau. Este ouvinte aqui está completamente distraído, ok? Está distraído aqui. Vamos lá ver se a gente consegue atender mais um ouvinte aqui para falar sobre esse assunto aqui. Muito interessante. Vamos lá ver aqui, temos aqui o senhor Lourenço, que está-me a ligar agora. Vamos lá falar com ele aqui agora, nesta rúbrica que é maravilhosa aqui. Vamos lá ver quem está aqui. Alô, bom dia, senhor Lourenço.
2: Bem.
0: Sim, tudo bem?
2: Tudo bem, apesar de tanto frio, não estou com vida de sala.
0: Aqui também está frio, muito frio aqui, Maputo. 13 graus quando eu saí do estúdio, de casa para o estúdio. Senhor Lourenço, então diga-me lá. Deus é o infinito. Ele diz: eu faço a luz e crio as trevas. Ele é que faz as duas coisas. Ele faz a luz e faz as trevas. Ele diz que eu sou autor do bem-estar e sou criador da desgraça. O senhor Lourenço não é o criador da desgraça da sua vida?
2: Confirmo e afirmo que sempre que ignora algo, acontece o resultado de então, quem ignora somos nós, quem faz somos nós. Então é muito claro, está muito claro que eu comecei a falar o livro, apenas. É essa pena, né? Falei o livro, tenta malhar, falei o livro, ou o livro, tem que falar. Já ouvi falar disso, você falou disso, mas é claro que confirmo e afirmo.
0: Ok.
2: Eu estou razão de todos os meus tratados, estou de
0: Ok, senhor Lourenço, mais alguma coisa?
2: Ah, mais nada, eu gostaria de saber o livro.

0: Chaves Mágicas, título do livro.
1: Não. É um livro de Joseph Smart. Quero escrever um livro que diz que Deus cria como tempo.
0: Na Bíblia?
1: É criador de tudo.
0: Na Bíblia? Quer saber qual é o livro na Bíblia que diz isso? Ah, em que parte está isso? Okay. É que eu não estou a ouvir bem aqui. Procurar aqui para ti exatamente em que parte ele diz isso. Ok, espera aí um minuto. Não acreditas que ele faz tudo?
1: Acredito em tanto.
0: Ok. Ok, acredita, mas queres ler bem. Eu faço a luz e as trevas. Isaías 45:7.
1: Isaías 45:7. Estou muito grato também. Estou muito notando. Bom trabalho. Bom dia.
0: Ok. Esta é uma situação. Eu formo a luz e crio as trevas. Eu faço a paz e crio o mal. Eu, o Senhor, faço todas as coisas. Então, se Ele faz tudo, então nós temos que entender bem que esse nosso Deus que nós estamos a dizer, Ele faz tudo, né? Faz bem ou mal. Então, até podemos dizer assim que até o assassino, ele também faz, né? Ok, um abraço aí, tá bom? Tchau, tchau.
1: Ok, obrigado.
0: Obrigado. Bom, vamos lá ver se a gente tem mais um ouvinte. São 6 horas e 51 minutos aqui na tua rádio 99FM. Estamos nós aqui a falar hoje sobre um tema muito interessante aqui. Vamos ver se temos aqui mais um ouvinte em linha para falar connosco. Pode baixar o volume, por favor? Alô, bom dia. Pode baixar o volume aí do rádio, por favor? Alô? Pode baixar o volume do rádio, por favor? Bom dia, com quem tenho prazer de falar?
2: Albertino, Safir de Tete.
0: Albertino?
2: Sim.
0: Ok, qual é o apelido?
2: Montecuzzi.
0: O apelido qual é? Seu apelido? Apelido? Esse Albertino aqui ligou e desligou, ok? Já viram essa, né? Eu ligo e desligo, é uma música. Alô, bom dia. Pode baixar o volume, por favor. Pode baixar o volume, por favor, aí. Pode baixar o volume, por favor. Ok. Eu peço para baixar o volume e o ouvinte desliga. Vocês já repararam isso? 6 horas e 52 minutos. Vamos lá ver que tem mais um ouvinte aqui em linha. Bom dia, seu Régulo. Diga lá.
3: E a Mano Nelson, bom dia. Tudo bem?
0: Sim, tudo bem aqui.
3: Já também estou bem.
0: Então diga lá.
3: Eu acredito em tudo. Que ele faz tudo para nós.
0: Ok.
3: Sim, sim.
0: Então significa que tu crias as tuas próprias trevas, né?
3: Eu não crio meu próprio estranho, só pode ser ele a criar para mim.
0: E tu não, o ser humano não pode criar as suas próprias trevas. Quando você diz eu não vou conseguir fazer uma coisa, você não está a criar as suas próprias trevas, ilimitado. Eu vou ficar pobre, eu sou pobre. Você não está a criar as suas trevas?
3: Eu posso prometer isso, mas depois, se o próprio Deus quiser que não fazer nem
0: não.
3: Eu mostrar que não vai acontecer.
0: Não, não,
3: posso,
0: quando
3: eu
0: você.
3: Quando o próprio dono Deus não querer, não vai se criar nada.
0: Mas tu não crias as tuas próprias trevas. Você, quando diz eu sou pobre, você não está a criar as suas próprias trevas?
3: Estou a criar.
0: Então, quando você diz eu sou pobre, não sou ninguém, não valo nada, eu sou desgraçado, você está a criar o que na sua vida?
3: Você está a criar as minhas trevas.
0: Você está a criar riqueza. É possível você plantar uma semente de laranja e nascer uma papaieira?
3: Não.
0: Então, você cria as suas próprias trevas. Você cria. E quando você quer bem-estar, você não cria só bem-estar?
3: Eu crio, muito mais. Eu consigo trazer

0: Estados Unidos também que quer trabalhar até o próximo mês ter algo X.
1: Então, se tu metes uma meta de que eu quero bem-estar, eu sou o autor do meu bem-estar, eu sou o criador da minha felicidade, eu sou aquele que faz a minha vida prosperar, então significa que nós não teríamos pobres aqui no mundo, não teríamos?
0: Não, criamos, porque eu também nunca pedi essas coisas, sempre pedir a Deus, simplesmente pedir a Deus.
1: Ok, mas tu podes pedir a Deus o quê? Pedes pobreza? Pedes pobreza, pedes tristeza. Há uma coisa, uma diferença de pedir e uma coisa de agradecer, ok? Então, essa história de seres pedinte, tu gostas de ser pedinte de Deus? Não, gostas desse feeling de ser pedinte de Deus, acordar todos os dias e pedir?
0: Nem mesmo quando saís de casa para lá em Jesus, pedis a Deus para poder chegar bem e voltar bem.
1: Eu faço sempre essa pergunta aqui aos meus ouvintes, eu vou fazer a ti regra. Tu gostarias que os teus filhos te acordassem todos os dias e pedissem a ti sempre coisas?
0: Não.
1: Então, como tu fazes isso com Deus, o que é que estás a fazer?
0: Não, eu pedi todos os dias.
1: Quando tu acordas todos os dias e pedes a ele também, não estás a ser como os teus filhos, que são os pedintes, acordam de manhã, papá quer te pôr na mesa, papá quer dinheiro, papá quer casar, papá quer mulher, papá quer carro, papá. Não é isso que você quer que os seus filhos façam contigo? Ser pedinte?
0: Não pode acontecer isso, vai criar mais pobreza agora.
1: Então, se ele já te deu tudo, por que você está a pedir? Ele deu-te pernas, deu-te mãos, deu-te...
0: Pedir todos os dias, não.
1: Ah, os teus filhos então têm que pedir certos dias. Há certos dias, você, filho, de 1 a 30, você pede só dia 5, 15, 20, 25, 30. Os outros dias você não pode pedir. É essa regra que você põe em casa. Temos que pedir. Nós não podemos ser... Você acha que 8 bilhões de seres humanos... Eu sempre faço essa pergunta aqui no programa. Achas que toda a população do mundo acorda de manhã, todos estão a pedir, né? Já imaginaste esse Pai Deus que recebe 8 bilhões de pedidos e depois tu fazes um pedido e depois fazes outro pedido. Pai, eu hoje quero dinheiro. Depois, ei, pai, também agora quero comer. Mas pai, agora eu também quero... E que me proteja para o trabalho. Mas agora, pai, eu quero que... Imaginais quantos pedidos são. Multiplica lá 8 bilhões por 3, por 4, por 5, até acabar o dia. Um abraço, Régulo.
0: Muito obrigado.
1: Reflexões aqui no Show da Manhã, nos pedidos que a humanidade faz ao Pai Criador. Imaginaram isso vocês? Todos somos pedintes aqui. Viramos seres pedintes. Vamos lá aqui. Alô, bom dia. Bom dia, pode baixar o volume, por favor. Já baixou o volume? Baixa lá, por favor, baixa um bocadinho, vai. Com quem tenho o prazer de falar?
2: Fala com o senhor Abdala.
1: Senhor Abdala. Qual é o apelido?
2: Programa, já ouvi.
1: Qual é o apelido?
2: O programa já ouvi. Mas é isso mesmo. Com uma pessoa que quer algo, tem que pedir. Se fica quando.
1: Esse debate é muito interessante. Vocês não acham? O ser humano como um ser pedinte. O que acha disso? Vamos lá ver aqui se temos mais ouvintes. Sim, bom dia. Bom dia. Tem que baixar o volume, por favor.
3: Tá bom.
1: Qual é o seu nome?
3: Não
1: percebi?
3: Mariano.
1: Mariano, qual é o apelido?
3: O meu apelido aqui, eu estou no programa aí que dá uma...
1: Qual é o apelido, Mariano, primeiro?
3: Meu apelido.
1: Sim, qual é?

0: Eu não consigo perceber o Mariano. São 6 horas e 58 minutos. Vou atender mais um ouvinte aqui em linha para fecharmos esse assunto. Alô, bom dia, Sr. Araújo.
1: Bom dia.
0: Salvador, como está?
1: Tudo bem. Não sei se demorei.
0: Tudo bem. Qual é a sua opinião?
1: Eu devo dizer, a minha opinião é, tenho várias opiniões, mas eu gostei mais dessa parte que estava a dizer, para se fazer explicar, quando nós somos pedindo, de Deus, né?
0: Sim.
1: A gente só fica a pedir a Deus. Vamos dizer, para dizer em que acontece. Não entendi bem, né?
0: Não, a minha pergunta é a seguinte, toda a gente fala aqui que nós devemos pedir a Deus. E eu faço essa pergunta, será que o ser humano acorda desde manhã até dormir, é um ser pedinte? Essa pergunta que eu faço para vocês todos, será que nós nascemos mesmo para ser pedintes mesmo, acordar de manhã a pedir saúde, pedir comida, pedir carro, pedir casa, pedir sucesso no negócio, pedir... Será que é isso? Nós somos seres pedintes, é essa a minha pergunta.
2: Depende da loja em que a pessoa vai ver, né? Vai perceber se realmente nós somos seres pedentes ou nascemos para pedir, acordar, irmos a Deus, que quer uma casa, quer uma comida, quer isso vai depender, mas que outras pessoas olham isso como se fosse uma conversa com ele mesmo, né? Como se fosse uma reflexão de que eu quero casa, quero comida, mas nem que só Deus só vai trazer essa comida, como se fosse uma forma de magia, ele vai atrás.
0: Salvador, eu não quero perguntar uma coisa, eu quero perceber uma coisa. Tu estás a dizer que tu acordas e pedes a ti mesmo, Salvador, epa, eu estou a pedir agora. É assim que tu estás a dizer, não sei se estou a perceber mal. Esse pedir.
2: Não é esse sentido. Estou a dizer no sentido em que. Por exemplo, ok. Eu estou para pedir, por exemplo, ok. No sentido, mas eu estou para pedir um carro, né? A Deus, é isso. Então, podemos dizer esse exemplo de pedir um carro a Deus?
0: Sim, carro, casa, tudo isso. Que as pessoas pedem todos os dias: dinheiro, aumento salarial, emprego, essas coisas todas.
2: Exatamente. Então, eu, ao pedir isso, se eu for uma pessoa inteligente, não só vou pedir de uma forma cega, mas sim vou pedir consoante os meus objetivos, consoante aquilo que eu vou fazer, consoante se é um negócio, um empreendimento, se é o que quer, se é uma bolada, se é uma nhonga. Então, o pedido sempre vai se desaguar lá. Não sei se estamos fazendo entender, né?
0: Você tá não, nem subir-se a desaguar lá. Então, nós somos seres que devemos acordar de manhã e fazer esses pedidos, é isso aí a dizer?
2: Nada, nós não somos seres que só devemos acordar, fazer os pedidos a Deus.
0: Então
2: não,
0: devemos fazer. Quando é que devemos? Temos um horário para fazer pedidos? Temos um tempo para fazer pedidos? É isso que eu quero perceber.
2: Não, nós não temos tempo de fazer pedidos, nós temos tempo de raciocinar. Essa pessoa que vai pensar que isso, a vida isso é de pedidos a Deus, isso aí não, mas sim. É uma forma de raciocínio, uma forma de lógica. Não sei se me percebe, sou locutor.
0: Uma forma de lógica é fazer um pedido. Pedido é pedido, não é uma forma de raciocinar. Você tem uma intenção, eu quero uma casa, ok? Eu quero uma casa, ok? Você pensa, eu quero uma casa, mas você não está a pedir, você está a pensar, ok? Está a dizer, eu quero um desejo, ok? Eu desejo uma casa. É diferente de dizer assim, Deus, por favor, ajoelhe, eu estou a pedir uma casa. Há uma diferença entre desejar uma casa, ok? E ser o teu plano de vida, então... Eu estou a falar de pedir.
2: Ela também terá como uma parte em que ela vai raciocinar de que realmente eu só estou a pedir a Deus, eu tenho que seguir, eu tenho que pôr o seu negócio, o seu emprego, eu tenho que ir atrás.
0: Sim, aqui, Salvador, há uma diferença que nós temos que fazer aqui. Uma coisa é ser, acordar-se e ajoelhar e pedir, ok? A outra coisa é tu teres na tua imaginação aquilo que tu queres, a tua intenção e seres co-criador da tua ideia que tu queres, ok? Já tenho uma ideia, eu quero uma casa, ok? O que é que eu preciso para ter uma casa? Como é que a casa é que eu quero? Visualizei a casa, tá. Pronto, agora vou a partir para o projeto. É diferente de você acordar e dizer, Deus, por favor, estou a pedir uma casa, Deus, por favor, estou a pedir uma casa, eu quero pedir proteção para ir para o job, para ir não apanhar problema no chapa, eu estou a falar de... Dessa é uma diferença que eu estou a fazer. Será que nós acordamos para seres pedintes a Deus ou não?
2: Essa é uma reflexão.
0: Então, se tu pedes.

0: Diz de manhã, logo acordas, fazes os teus pedidos. Depois, às 8, fazes os teus pedidos. Às 10, fazes os teus pedidos. Fazes pedidos até às dias de dormir. Então, eu, a pergunta que eu faço aqui é: será que a humanidade foi feita para sermos pedintes? Essa é que é a pergunta. Porque se ele diz aqui: eu faço tudo, crio tudo, e tu és o próprio o criador da tua própria vida. A não ser que tu não és o criador da tua vida, a não ser que alguém controle a tua vida, né? Você não escolhe quem casar, você não escolhe onde você dormir, você não escolhe nada. Se tu não escolhes nada, ok. Ok, eu aceito. Pronto. Tu podes dizer assim: pastor locutor, eu, Salvador, não escolho nada na minha vida. A minha vida é escolhida por alguém, ok? Bom, são 7 horas e 4 minutos e ficamos aqui com o Salvador nessa intervenção aqui sobre, afinal de contas, o que é esta citação da Bíblia aqui do Isaías, que é: Deus é infinito, faça a luz e criou as trevas, ok? Voltamos já. Vamos lá ver aqui o que eu tenho aqui para vocês. Eu quero aqui...
1: 7 horas e 4 minutos. 99 FM. 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
0: Bom, eu vou trazer aqui um bocadinho de música e volto já, ok? Música aqui para vocês, aqui na Rádio 99, ok? Vamos dançar um bocadinho e volto já.

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1: 7:25.
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0: 7 horas e 31 minutos.
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2: É exatamente isso, previsão do tempo aqui na tua rádio 99 FM. Vamos lá ver como é que está o tempo. Você já sabe, para pedir o tempo é só mandar uma mensagem para mim, 87000990, que eu mando-lhe o tempo, ok? É, não custa nada, é só você pegar no seu telemóvel, mandar uma mensagem, escrever no campo de mensagens tempo e a sua cidade, que eu mando o tempo aí diretamente para o seu telemóvel, ok? Não custa nada. Agora, olhando aqui para a temperatura aqui no nosso país, eu quero dizer aqui o seguinte, que nós temos temperaturas frias aqui. Eu estou a receber mensagens do INAM, ok? Do INGD, aliás. Só que essas mensagens do INGD eu não estou a perceber. Diz assim, por exemplo, diz que aviso não ficar nas zonas de inundações. Mas não fala de que cidade, de que zona. INGD, vocês estão aí a ouvir o programa aí? Onde é que vocês... Que sítio é esse que vocês estão aqui a falar que temos que ter cuidado e que devemos... as pessoas devem... A gente quer passar uma mensagem como deve ser. A gente não consegue passar mensagem porque, não estamos a entender bem as suas, vossas mensagens. Vocês já receberam essas mensagens? Onde é que há perigo de zonas de inundações? Aí só recebemos uma mensagem a dizer assim, cuidado com as zonas. Eu vou ler para vocês o que é que eles dizem. Apela, mantenha-se em lugar seguro, evite atravessar zonas de inundadas. Afaste árvores, estruturas estáveis, proteja-se bem. Corteja bens e agasalhos. Aonde é que é isso? Quais são as zonas que a população deve ter cuidado e proteger-se, caro ouvinte? Aonde é que é isto? Aonde é que vocês estão a dizer que devemos ter cuidado com essas inundações? Okay? Onde é que devemos ter cuidado com isso? Vamos lá ver se a gente consegue ter aqui algum ouvinte em linha para a gente falar sobre isso aqui. Vamos lá, caros ouvintes. Vocês sabem onde é que o INAM, o NGD, informa a ocorrência de tempos frios, chuvas moderadas, acompanhadas de rajadas de vento? Aonde? A mensagem entrou agora dia 13. À meia-noite, o INAM informa sobre a ocorrência de tempo frio e chuvas moderadas. Aonde é que ele informa? Onde é que ocorrerá isso? Em Maputo, em Xaxá, em Nhambana, aonde? Ok, eu gostaria de... Deixa eu ver se eu consigo descobrir onde é que está essa mensagem. Se há alguma notícia sobre isso aí, deixa eu ver aqui. Maputo prepara resposta à face à identificação de chuva, ok? Deixa eu ler essa notícia aqui, o que é que diz aqui essa notícia? Talvez você vai-vos ajudar, ok? O Instituto Nacional de Gestão de Redução de Risco e Desastres na cidade de Maputo diz estar prontidão para assistir a possíveis vítimas em caso de agravamento de chuva que faz sentir na capital. Segundo o INGD, na cidade de Maputo, algumas equipas já estão destacadas, ok? Mas nada tem aqui. Essa notícia de Rádio Moçambique também, desculpamos lá. Um gajo não percebe, não tem nada aqui. Só fala três parágrafos, três linhas. Instituto Nacional de Gestão de Risco prevê iniciar em outubro. Não, isto não é uma coisa... Vamos lá ver o que é que diz o INAM aqui também. Vocês querem o INAM? Vamos lá ver o INAM. Essas mensagens que a gente recebe também do INAM, sinceramente. INAM, por favor, melhora lá aqui a tua mensagem aqui. Olha, Instituto Nacional de Meteorologia prevê continuação de chuva moderada acompanhada de rajadas de ventos nas províncias de Maputo, Gaza, Nhambana, Sofala e Manica. Já viram? Agora aqui é uma notícia como deve ser. Ok. Agora as mensagens que vêm aí nas mensagens através da Vodacom, através da coisa, são incompletas. Portanto, caro ouvinte, fortes rajadas de vento nas províncias de Maputo, Gaza, Nhambana, Sofala e Manica. Trata de chuva de 30 a 50 milímetros em 24 horas de corrente, numa passagem de uma frente fria. O INAM prevê igualmente a continuação de vento frio sobre a sua região sul do país. Em comunicado, o INAM recomenda a tomada de medidas de precaução e segurança face à chuva e vento. Portanto, já sabem, né? Isto aqui vai estar até o Maputo, do centro para o sul, estamos

0: Mal. Vamos lá ver como é que está o tempo, né? Qual é o tempo hoje aqui? Olhar aqui para a nossa caixa de... Nosso radar. Nós também temos um radar aqui que diz qual é o tempo. Previsão do tempo, Maputo, máxima 22, mínima 13, com céu limpo. Xai-Xai, máxima 22, mínima 17, com céu predominantemente limpo. Cidade da Maxixe, máxima 22, mínima 16, com céu nublado. Inhambane, máxima 22, mínima 16, com céu nublado. Beira, máxima 23, mínima 16, com céu nublado. Chimoio, máxima 20, mínima 13, com céu nublado. Quilimane, máxima 24, mínima 17, com céu nublado. Teto, máxima 27, mínima 19, com céu nublado. Nampula, máxima 25, mínima 17, com céu nublado. Lixinga, máxima 20, mínima 13, com céu nublado. Pemba, máxima 28, mínima 22, com céu limpo. Bom, caro ouvinte, são essas temperaturas que nós temos aqui para aqui. Mas vamos agora soltar a consciência, né? Voltamos já, ok? Já.
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0: Bom, solta a consciência aqui na tua rádio 99 FM, já sabem, né? Vamos soltar a consciência aqui, trazer aqui para vocês um bocadinho de... Este que é o tema do dia de hoje, que nós estamos aqui a falar sobre... Uma passagem aqui da Bíblia, mas antes quero dizer que estamos a falar do livro do Dr. Joseph Murphy, Os Segredos para a Felicidade, Os Segredos para o Sucesso, As Chaves Mágicas, ok? Eu quero que você comente comigo sobre esta citação da Bíblia, esta passagem da Bíblia que diz assim: faço luz e crio as trevas. Faço luz e crio as trevas. Sou o autor do bem-estar e o autor da desgraça. Sou eu, o senhor que faço tudo. Caro ouvinte, vamos lá ver uma coisa. Eu também fiz uma pergunta provocativa ontem aqui e hoje também vou fazer. A pergunta que eu fiz que provocou as pessoas ontem foi desta passagem aqui que você está a ouvir. Você acredita nisso primeiro? Você acredita que Deus cria as trevas, cria tudo, cria a luz, cria as trevas, faz a luz, cria as trevas, é o autor do bem-estar e é o criador da desgraça? Já imaginou Deus criador da desgraça? Você já imaginou Deus o autor do bem-estar? Então, diga lá, o que é que você acha sobre isso? Qual é a sua opinião? O que você acha sobre isso? Quando você lê isso, ok? Você lê isso, diz, ok, eu estou a ler agora aqui no Isaías, esta passagem aqui. E Deus diz que Ele é criador de todas as coisas. Então as desgraças na minha vida é Ele próprio que está a criar. Ou você está a viver uma vida feliz. Você vai perguntar, mas será que é Deus mesmo que está a dar essa minha felicidade toda? Ok? Será isso mesmo? Será que é Deus que está a mandar tudo isso ou não? Ok? Será que a desgraça também é Ele que está a mandar? Ok? Agora, onde fica o teu papel? Qual é o teu papel aí? Nesse ponto todo aqui? Será que você é que é o próprio criador da sua realidade? Será que você tem comando da sua realidade? Vamos lá ver se a gente atende aqui mais um ouvinte aqui. Esse ouvinte aqui esteve aqui comigo todo o programa ontem. E hoje volta de novo aqui para falar comigo hoje aqui no programa. Vamos lá ver quem está aqui. Sim, bom dia, Sousa Ross. Como está?
3: Bom dia, Manel. Estou bem, não sou salado.
0: Está tudo bem, diga lá.
3: Manel, para podermos entender essa passagem bíblica aí,
0: sim,
3: temos que sair da caixa e fomos embutidos com os nossos encarregados. Por aí. Eu acho assim, porque quando nós falamos ou quando lemos essa escritura aí,
0: okay,
3: eu sou Deus que cria as estrelas e a luz. Então, quando você transmite essa informação para uma outra pessoa e acha de que o próprio Criador é uma outra pessoa externa, automaticamente nós estaremos a falar o mesmo português. Mas

0: se a gente perceber de que nós somos um criador da nossa realidade, aí sim estaremos a falar o mesmo português. Esse é meu ponto de entendimento.
1: Então, tu és capaz de criar as trevas na tua vida.
0: Exatamente, sem nenhuma dúvida.
1: E tu crias também o bem-estar.
0: Exatamente, sem nenhuma dúvida.
1: Ok.
0: Por que é que crio a minha luz? Porque quando eu decreto ou o desejo em si, eu não posso dizer que estou a pedir caro. Não, não, não. Eu não posso ser o pedinte, né?
1: Pedinte.
0: Eu tenho que ser o declarante do que eu tenho que receber.
1: Já tenho o carro.
0: Sim.
1: Tipo, já tenho o carro. Na mente você já tem o carro. O carro é teu.
0: Sim.
1: Você já está a sentir andar dentro do carro, né?
0: Exatamente. Que é a imaginação, neste caso.
1: Exatamente.
0: Sim. Agora, algumas pessoas não percebem isso ali. Não percebem, nem entendem. Então, é muito complexo para o lado deles. Porque eles estão dentro da caixa. Mas quando eles forem sair dentro da caixa, começar a ver o mundo de uma outra maneira. Acho que esse mundo não estaria como está, né?
1: Exatamente.
0: Sim.
1: Então, somos todos uns pedintes, né? 8 bilhões de pessoas que acordam todos os dias a pedir, a pedir, a pedir, a pedir.
0: É, imaginou? Você por dia não pede muita coisa, não pede uma coisa só.
1: Não, é isso.
0: Segundo.
1: Imagina lá a caixa de mensagens de Deus lá, o seu telemóvel. Ei.
0: já viu? 8 milhões por segundo. E nem tem tempo para ler.
1: Não, ele
0: está ler esse, está para ser outra. Está ler esse, está para ser outra. Não, não fica bem.
1: Depois tem uma coisa que é engraçado. É que eu não sei se já ouviste aquela história que eu contei daquilo que as pessoas fazem com Deus. Uma mulher arranca vai para um stand onde vendem carros. Chega lá, diz assim, o vendedor chama-se Sairos. O gajo diz assim, Sairos, bom dia, tudo bem? Yeah. Eu quero comprar um Toyota. Tenho aqui um Toyota, né? Estou a dizeres, né? Tenho aqui um Toyota, nice. Esse Toyota aqui tem 3 mil centímetros cúbicos, de 0 a 100 faz 6 segundos. Mas Sairos, não tens uma cor branca? Tenho uma cor branca. Ok, tá bom. Vem a cor branca. Diz, não, Sairos, eu já não quero essa cor branca. Não tens uma cor assim, tipo, é a vermelha que vai comigo, assim. Não, tenho vermelha também. Vais buscar o vermelho. Ela depois, não, vermelho agora não. Meu marido não vai gostar de vermelho, porque é muito coisa. Eu quero agora um carro preto. Tu vais dizer, querida, vai lá pensar bem o que, tu queres, porque depois vês.
0: Está vendo? E não só, mas olha só, as pessoas quando estão em si, nem completos, quando lhe acontece coisa ruim, ele diz que não, diabo, está a me seguir.
1: Ok.
0: Mas quando lhe acontece coisa bonita, graças a Deus.
1: Exatamente.
0: Tudo parte da consciência da pessoa.
1: Exatamente.
0: Ele criou a treva para ele, o culpa é a identidade de diabo. Mas quando algo de bom acontece para ele, graças a Deus. Que paulada é essa?
1: Na verdade, também aqui é um problema do pensamento, você deixar o pensamento ir descambar lá nos sofrimentos, naquelas ideias de eu não posso, eu não quero, eu não consigo, não vou fazer. E isso é uma tolice. Por quê? Porque você acaba não se protegendo. Aqui você tem que usar a sua mente para ser o criador da sua própria realidade. E para criar é preciso ter alegria. É preciso ter uma forma de conduzir a vida, porque você, como está alegre, você está feliz, você entende que esse processo faz criar tudo. Você não pode criar galinhas zangado. Como...
0: Não pode, e também não vai conseguir.
1: Galinha, cresce lá. Galinha, cresce lá, tô zangado. Cresce lá agora, porque eu preciso vender.
0: Porque eu sou filho, quero dinheiro.
1: Como lá, galinha, como lá, galinha, como? Alface, estou zangada contigo hoje, alface. Batata doce.
0: Cresce lá rápido, porque pá, o fulano está com fome. Não é possível.
1: Eu tenho que ir para o mercado, tenho que deixar lá umas encomendas aqui de verduras. Cara, Sarroça, um abraço aí, Brasil. Bom dia, obrigado.

0: grande, okay, obrigado.
1: Tchau, tchau. Fiquei aqui com esse ouvinte aqui de Nampula. Ele é de Maputo, na verdade. Nasceu aqui, cresceu e viveu ali na zona de... agora tem uma zona só de prédios ali do campismo. Né? Campismo não, ele falou dos mini campo do golfe, acho que é isso, né? Já tentei aqui mais um ouvinte aqui. Então sim, bom dia.
2: Bom dia, mano, como está?
1: Está tudo bem, como é que se chama?
2: Dércia Sambule.
1: Como é que está a senhora Dércia hoje, esta manhã?
2: Graças a Deus, estou muito bem, apenas frio.
1: Ok. Temos que andar agasalhados, não é verdade?
2: Não percebi?
1: Temos que estar agasalhados.
2: Muito, muito.
1: É muitas gripes aí, né?
2: É, principalmente nós que vamos trabalhar logo de manhã.
1: Sim, como nós, já estamos aqui de casacos e casacos. Mas diga lá, Dércia, qual é a sua opinião?
2: É assim, eu acredito que Deus é criador de todas as coisas.
1: Ok.
2: Então, é uma palavra bíblica que diz que tudo o que acontece é porque Deus permite que aconteça conosco.
1: Ok.
2: Por acaso, então, se ele diz que é criador, é o criador do bem, também acredito que ele é o criador do mal.
1: E na tua vida, quem é o criador do bem, quem é o criador do mal? Quem escolhe as coisas boas, quem escolhe as coisas más na tua vida?
2: É, vou falar de uma situação, por exemplo, que tem acontecido muito comigo.
1: Okay.
2: Eu fiz o curso de educação infantil em 2017.
1: Ok.
2: Tem os currículos, mas nunca fui chamada. Então, eu acredito que Deus ele não quer por trabalhar, por algum motivo. Então... Sim, não só nas escolinhas, assim como qualquer sítio que tem vaga, né? Eu vou lhe prometer, mas nunca sou chamada. Então eu acredito que Deus ele não quer, por algum motivo.
1: Ok.
2: Então, acredito que todo aquele que entregou a sua vida a Deus, ele entende melhor.
1: Ok.
2: Quando acontece alguma coisa, né? Na sua vida.
1: Ok.
2: Então,
1: Mas tu sabes que a vida só te dá aquilo que talvez tu mereças. A vida, o universo é assim, okay? Ele funciona de uma forma que é preciso entender que o fato de tu teres um curso e não seres convidada significa que tens que abrir mais a tua consciência para conversar com mais pessoas, né? Perceber como estás a fazer agora aqui. Conversar com as pessoas. Ah, eu conheço muitas pessoas que têm creches, que estão à procura de profissionais, deve saber. Então, é só tu teres atenção, meter currículos em todas as creches, falar com pessoas, deve saber. Yeah. E procurar, né? Se quem procura, encontra, não achas isso?
2: É verdade.
1: Ou alinhas a tua energia para seres atraída, né? Sabes fazer isso?
2: Não.
1: Então, tu tens que alinhar a tua energia para o universo te atrair para o emprego que tu queres. Tu não podes estar num estado de carência, de tristeza, que ninguém vai me contratar. Não. Tu tens que te ver. Tu já fizeste um trabalho, teve a falar aqui com o Sai Rossi, tu já fizeste um trabalho mental na tua mente em que tu dizes ao universo na tua cama assim... Tu a trabalhares, a cuidares de 100 crianças, 200 crianças, a ensinares eles a dizer A, B, C, D, esteja a perceber 1, 2, 3, 4. Já sentiste essa emoção de tu estares numa escola e a chamarem dizer assim: Dércia, tem aqui os teus alunos, estão à tua procura. E eles vêm, abraçam-te, dão-te beijinho. Já tiveste essa sensação? Tens que ter essa sensação. Porque quando tu tiveres essa sensação, o universo vai te dar isso. Não tem como não te dar.
2: É.
1: Imagina isso. Visualiza isso. Eu estava lá que o Sai Rossi aqui falou. A imaginação é tudo. Fazer o curso é uma coisa. Mas o que te atrai é o teu propósito. É o teu sentimento. Tu sentes-te a dar aulas. Tens prazer mesmo. Na mente. Estou a falar na tua mente. Tu ficas ali. Tu dizes uau. Por exemplo, eu gosto de fazer rádio, né? Eu gosto de fazer rádio, eu estou aqui, estou a viajar na minha...

0: daquilo que eu gosto, né? Então tu tens de sentir também uma cena, exatamente, acordar, não ser uma coisa, tipo, muita gente faz cursos, né? E esses cursos que eles fazem realmente não gostam. Bom, 7 horas e 50 minutos, eu vou aqui um show vivo, volto já já, ok? Falei aqui com a Dércia Chambul, mas eu quero aqui trazer aqui para vocês uma música, mas antes disso vamos aqui uns comerciais, volto já já, ok? Vamos lá ver aqui, eu tenho aqui um show para vocês, volto já já, ok? Um abraço aí para vocês.
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2: 7 horas e 50 minutos.
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1: Gosto muito da minha amizinha aqui, vida. Olha, essa minha memória. Que ele tem de bem. Mas se olha, essa é a casa do músico hoje. Dia 27, 50 cada. Ganhou-se, Maria. Matos. Original. Homem de Reverás. Aquele piano Reverás. Se não põe na disco. Olha. Ele deu um reverado àquele homem lá.
2: Maticado.

no Parque El Gorgo. A mim, não está fazendo coisa, não está fazendo, na fim, não está fazendo. Não está fazendo. Cabo Verde, ok? Mano da Flá, com força, ok?

0: Esque esqueci. Nunca pode esquecer, não.
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0: É exatamente isso, previsão do tempo nesta tua rádio 99FM. Quereis são?
1: 8 horas e 8 minutos.
0: Ok, 8 horas e 8 minutos aqui na tua rádio.

se o parcialmente nublado. Cidade de Tete, máxima 27, mínima 19, com céu nublado. Nampula, máxima 25, mínima 17, com céu nublado. Lixinga, máxima 20, mínima 13, com céu nublado. Pemba, máxima 28, mínima 22, com céu limpo. Caro ouvinte, já sabe, estamos aqui para trazer para vocês muita música, muita informação e soltar a consciência nesta hora, 8 horas e 9 minutos. Olhando aqui para a nossa caixa de mensagens, quero cumprimentar aqui alguns ouvintes que estão aqui presentes aqui e que estão aqui a marcar presença aqui no programa. O meu perfil, chamo-me Cláudio Abdul Ernesto Ibrahim, gosto muito da 99FM, finalizei meus estudos, tenho muitas artes na mão, pedreiro, eletricista e faço muita coisa. Pena, ainda não tenho emprego fixo no aparelho, ok. Tenho aqui também, estou a pedir a música da Ana Castela, às 8 horas, meu nome é Cidália Rodrigues, ok. Ana Castela, vamos lá ver qual é a música da Ana Castela, que ela só me quer ouvir aqui, ela quer a música da Ana Castela, que princesa, ok. Vamos pôr a música para a princesa desta ouvinte, a gente não pode ter aqui os ouvintes a chorarem, ok. Vamos lá tocar essa música aqui para esta ouvinte, princesa. Vamos tocar a música para aqui, para Ana Castela. Ana Castela vai cantar aqui para esta ouvinte aqui, com Gustavo Mioto, ok? Vamos tocar essa música para esta ouvinte. Ela, como é que ela se chama? Ela se chama Cidália Rodrigues. Alô, Cidália, como é que estás, Cidália Rodrigues? Nós estamos bem aqui, bem dispostos hoje, nesta manhã friorenta aqui de Maputo, ok? Cidália Rodrigues, ok? Vamos lá ver quem mais está aqui em linha para fazer o programa connosco aqui e cumprimentarmos, vemos se a gente continua aqui a fazer uma ronda pelos ouvintes que são fãs da 99FM. E especialmente do programa Show da Manhã, né? O Show da Manhã aqui para si. Tenho aqui agora também e quem está aqui, João Guia. Quem está aqui, Rafael Nhone também. Bom dia, Manelson. Bom dia para ti também. Bom dia, Ilustre, com tudo consigo, tudo bem consigo. Esta é a Edma Fernandes, dizer que o programa está excelente, brilhante, gostaria de ligar para si, mas levemente as mais condições me sobem até as unhas. Edma Fernandes, ok. Como é que as tuas condições chegam até as unhas? Ok. Gonçalves Nampula Ferreira aqui, ele diz assim, saudações, beijos para minha filha Fauneza, minha esposa Isaura, Mário Manivela, peça música Lix Ferreira Salome, ok. Carlos Pedro da Zambésia, bom dia. Berta Muanga, bom dia aí, Niamban. Quero também dizer que tem aqui o Ismênio Manjato, bom dia. O Rodrigues Mabota diz assim: chamo Juan Ronuna Miguel Mabota. E passou para deixar um forte abraço à minha família e todos ligados à Rádio 99.3. Como está ainda a temperatura desse lado? Tchau, obrigado aí para ti. Tenho também aqui o Carlos Pedro, que diz o que Manjato, bom dia aí. Tenho também um ouvinte que nos deixou o nome, disse: música do artista Professor Lai, meu amor é grande, cabe para nós dois, ok, bom dia. Tarciso Timóteo Amaral também, aqui, peço música Brincadeira de Pai e Mãe. Essa música é uma das mais pedidas aqui, Brincadeira de Pai e Mãe. Sabiam disso? Não sei porquê, essa música aqui é uma das mais pedidas aqui. Brincadeira de Pai e Mãe. Vamos tocar essa música aqui para vocês, ok? Quem está mais aqui? As trevas não vêm de Deus, porque Deus já faz a vontade dos seus filhos, ok? Música do artista Professor Lai, também está aqui. Cantor Nome Oliveira, tudo da música Neria, ok? Obrigado. Bom dia aqui, quem está aqui? Tempo Beira, tenho aqui também... quem está aqui? Bom dia, Manelson, eu sou Calisto, a partir da Ampula, 22 de agosto, estamos a ver frio aqui. Daqui a januário estou a ver a música de Oliveira Tio Neri, ok? Vamos lá, música da princesa aí.

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1: 8 horas e 39 minutos.
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2: Bom, Solta a Consciência, vamos fechar aqui esta última intervenção aqui do dia, hoje, aqui no Solta a Consciência, nesta tua rádio 99 FM. Meu nome é Nelson e já sabem que vocês têm como falar comigo sobre este livro. Este livro aqui tem um título, As Chaves Mágicas, Segredos da Felicidade e do Sucesso. E para isso nós vamos falar aqui sobre esta passagem aqui, em que pode apanhar lá no Isaías, diz assim: Deus diz, faço a luz e crio as trevas, sou autor do bem-estar e o criador da desgraça. Sou eu, o Senhor, que faz tudo. Eu faço tudo. Eu faço o bem-estar. Eu sou autor do bem-estar. Eu sou o criador da desgraça. Eu crio as trevas. Eu faço a luz, eu crio as trevas e crio a desgraça. Cara, vamos lá falar sobre esse assunto. Vamos lá falar desse Deus que cria o mundo, que faz a luz e cria as trevas, ok? E cria, é o autor do bem-estar, mas também é o

0: criador, é o criador da desgraça, ok? Vamos lá conversar sobre esse ponto, porque isso muda todo o nosso conceito sobre Deus, ok? Que Deus simplesmente como é que eu posso dizer o termo certo? Que Deus também é o criador das trevas. Se Deus é criador das trevas e tu és filho dele e tu também és um co-criador, então tu também és capaz de ser o criador da tua própria desgraça. Tu és o criador da tua própria desgraça, tu és o criador das trevas que tu estás a viver, tu és o criador e autor do teu mal-estar. Hã? Você que cria o seu mal-estar. Ai, ai, ai, você é o criador do seu mal-estar. Vamos lá ver aqui. Alô, bom dia. Vamos ver aqui. Alô, bom dia. Bom dia, tudo bem? Sim, pode falar, por favor. Este ouvinte só ligou para dizer: está tudo bem, tudo bem, tudo bem, e desliga-me o telefone. Ok? Já viram isso? Liga-me para dizer tudo bem e desliga o telefone. Bom, vamos lá ver aqui se temos aqui mais algum ouvinte em linha para falar sobre esse assunto. Você é o criador. Você é o criador das suas próprias trevas. Você é o criador da sua desgraça. Você é o criador do seu mal-estar. Você é o autor do seu bem-estar. Quero ouvir isso aqui. Isso aí é uma reflexão que tira a responsabilidade de Deus, o seu bem-estar, o seu mal-estar, as suas trevas. Você que é o criador, eu crio tudo. Deus é infinito, o infinito não se pode dividir. Esta citação da Bíblia, ela dramatiza e retrata lucidamente que só podemos usar um poder para ter a luz. Significa isso quando convocamos esse poder, conscientemente, a inteligência infinita lança a luz sobre qualquer problema. Você acredita nisso? Você acredita que quando você convoca esse poder conscientemente, esse poder conscientemente lança para ti, essa inteligência lança luz para qualquer problema que tu tenhas? Basta que cheguemos a uma decisão clara na nossa mente. Agora, imagina-me como é que a gente cria as trevas. Nós criamos as trevas quando a gente diz assim: estou preso, estou bloqueado, não tenho saída. E essa é uma decisão tola sua, essa decisão. Essa decisão é tola. Por que que é tola? Porque essa decisão é tola. É tola porque o infinito sabe o caminho, só sabe a solução que o seu consciente lhe ditar. Eu não tenho saída, estou preso, é escusado. Essa decisão é nossa e é errada, ilógica, irrazoável, não científica e tola. Hein? Sim, bom dia.
1: Olá,
0: bom dia, tudo bem? Diga lá então.
1: A questão é que o dever que o pedido é o nosso dever.
0: O quê? Não percebi nada.
1: Quer dizer, o nosso dever de pedir, uma pessoa tem que pedir algo.
0: Tu não sabes o que queres falar, meu irmão. Tu não sabes o que queres falar. Aqui há ouvintes que não sabem o que querem falar e ligam para falar coisas que não sabem, né? Ei, não sabem o que querem falar. Olha, o Instituto Nacional de Mitologia.

Já prevê continuação de chuva moderada a forte, acompanhada de rajadas de vento nas províncias de Maputo, Gaza, Inhambane, Sofala e Manica. Trata-se de 30 a 50 milímetros em 24 horas do recorrente da passagem de uma frente fria, ok? Mas pronto, vamos lá ver aí se a gente consegue ter aqui algum ouvinte em linha para a gente falar sobre esse assunto aqui.

0: Que tenho aqui um ouvinte aqui que quer falar comigo. Alô, bom dia.
1: Bom dia.
0: Sim, tudo bem?
1: Sim, tudo.
0: Diga lá, seu Bernardo.
1: Já me conhece.
0: Sim.
1: Ok. É o seguinte. Olha, essas coisas de que eu estou brigado, são os teóricos que colocam essas coisas nas cabeças das pessoas. São teólogos. Eles que destroem a humanidade. Olha,
0: okay.
1: A Bíblia em si. Olha, sabia disso?
0: A Bíblia em si o quê?
1: A Bíblia em si. É uma escola.
0: Ok.
1: É ele que ensina.
0: Ok.
1: É ele que ensina tudo. Aí na Bíblia você tem tudo. Você sozinho. Sem precisar de ninguém.
0: Não, a Bíblia não ensina tudo. Porque.
1: Não
0: ensina tudo. Não, não ensina tudo. Deixa eu te corrigir uma coisa. A Bíblia não ensina como é que funciona o teu corpo em termos de como é que funciona. Como é que o sangue sobe para o teu coração. Entendes? Então, a Bíblia não ensina tudo, ensina, mas não ensina tudo, porque não ensina como é que você, como é que o coração, como é que chama os caminhos que o teu sangue desce para as pernas, vai para as mãos, entende?
1: Isso já é ciência.
0: Não, atenção à tua afirmação. A Bíblia ensina tudo.
1: Você já fugiu da Bíblia.
0: Não, espera. Vamos lá um conceito. Vamos lá entender o que tu fala, o que acabaste de falar. Seste, a Bíblia ensina tudo. Eu sou corrigido, dizer que há certas coisas que ela não ensina. E tu perguntaste o quê? Eu disse, entendeste?
1: Sim, mas você já saltou para a ciência.
0: Não, não é saltar para a ciência. Quando tu dizes, eu tenho um livro que ensina tudo. Não é tudo. Entendeste? A minha preocupação é o teu tudo que estás a dizer. Entendes?
1: Sim.
0: Não ensina tudo. Ok? Tu não podes dizer assim, filho, a Bíblia ensina tudo. Não. Não é a Bíblia ensina tudo. Ok?
1: Sonel. Por exemplo, vamos falar da Arábia Saudita, que nem usa este livro. Mas está lá bem. Quem dirige? A vida dele, o sangue dele que sai das pernas para cima. Quem foi isso?
0: O que eu estou a dizer é que essas doutrinas, islamismo, cristianismo, então, elas não são o segredo de tudo.
1: Sim, vem destruir a humanidade, vieram para destruir a humanidade.
0: Então, quando tu dizes que a Bíblia tem tudo, eu só estou a bater aí nesse ponto, que não é tudo, entendeste?
1: Mas quando você querer caminhar com este livro aqui, você pode caminhar.
0: Não, tu podes caminhar. É assim, eu posso dizer assim, olha, como se chama? Bernardo, eu vou-te dar aquilo que é o meu conhecimento de sair daqui de Maputo para Pemba a pé, ok? Agora, eu vou dar-te aquele conhecimento que é o meu conhecimento que eu fiz esse caminho, ok? Mas, tu podes chegar em Gorongosa, ok? E eu passar dali e não apanhar nenhum leão. E você, quando passar, apanhar um leão.
1: Sim.
0: Ok? Mas o caminho é o mesmo. Você vai perceber? Então, o que eu estou a dizer é o seguinte. É que a tua afirmação, a Bíblia, tem tudo lá. Eu só estou a bater que ela não tem tudo. Porque há outras coisas que a gente precisa de buscar na ciência.
1: Eu não compreendo essa parte.
0: Então.
1: Eu compreendo.
0: Ok, então. Era só isso.
1: É que eu vi você falando de Isaías, de que

0: diz que é pra, eu sou destruidor, eu sou o quê, ele é tudo, é onipotente, aquelas coisas assim.
1: Sim, agora eu, a minha pergunta é, ele diz que eu sou tudo, eu faço tudo, e a pergunta tua para ti é, ele é tudo ou não é?
0: Naquilo que o livro em si diz.
1: Não. Quando, se Deus disser eu sou tudo, eu faço o bem e o mal, eu crio a luz, eu crio as trevas. Se ele disser isso, tu não acreditas que ele faz isso?
0: Eu não acredito.
1: Então, acreditas que ele faz as trevas, ele faz a luz, ele cria os planetas, ele fez tudo? É isso que acreditas?
0: Aqui estamos a ver. Estamos a ver isso.
1: Ok. Então, se ele cria tudo, ok, o bem e o mal, será que tu também és o responsável de criar a desgraça na tua vida? Tu é que escolhes estar mal na vida, escolhes sofrer. Será que tu também tens o poder de escolher isso?
0: Alguém não pode escolher o sofrimento.
1: Vamos lá ver uma coisa, senhor Bernardo, vamos lá ver uma coisa. Vamos lá fazer um experimento. Esse experimento, a partir de hoje, você vai começar a dizer assim: eu, Bernardo, sou um desgraçado. Eu, Bernardo, sou pobre. Eu, Bernardo, a minha vida vai andar para trás. Podemos fazer essa experiência a partir de hoje? Hã?
0: Isso eu não posso fazer.
1: Não, essa é uma experiência. Tá vendo? Vamos fazer uma experiência e vamos ver que. E vamos também pôr um bocadinho de pimentar. Agora você vai começar a roubar, você vai começar a violar, você vai começar a fazer tudo de errado. O que vai acontecer contigo? Não vais criar as trevas na tua vida?
0: Já criei.
1: Então, e não é a tua mente que cria essas trevas?
0: É isso.
1: Agora, se tudo seja assim, eu quero viver uma vida saudável, a minha imaginação está-me a dar aquilo que eu quero. Eu vou criar aqui em Boane os meus terrenos com as minhas plantações, vou criar os meus patos, galinhas, e eu vou viver com a casa que eu quero, com as mulheres que eu quero, 5 mulheres, 10 mulheres. Você não vai criar isso.
0: Isso nós todos desejamos fazer isso.
1: Mas se tu tiveres essa intenção de ser o criador da luz na tua vida, do bem-estar, você não cria?
0: É isso que está a dizer. Nós todos pensamos assim, de criar.
1: Não. Não, não é todos pensamos assim, porque há muita gente na lata de lixo. Não concordas comigo? Não vejo muita gente na lata de lixo?
0: Vejo.
1: Então essas pessoas não estão com a tua ideia. Você vai falar com essa pessoa, faz esse trabalho hoje. Chega, apanha um gajo de rua, vai falar com ele, diz: mas meu irmão, o que é que você está a pensar?
0: Será que é o querer dele aquilo? Será que é o querer deles? Não é querer deles.
1: Não, a minha pergunta é: não é que o querer deles, é aquilo, é a mentalidade que ele está lá a vivenciar. Okay? Da mesma forma que o rico está a viver uma vida de ter aviões e casas em Miami e tudo, ele também quis. Ok. Agora, quando tu vais conversar com uma pessoa que está na lata do lixo, você conversa bem com ele, senta lá, meu irmão, eu quero conversar contigo. O que é que passa pela tua cabeça? Qual é o seu plano de vida? Qual é a tua ideia? Experimenta lá fazer essa conversa aí. Experimenta hoje. Hoje você vai sair, vai procurar uma pessoa que está na lata de lixo. Você vai conversar com essa pessoa. Quais são os planos de vida? O que é que ela está a vivenciar? Porque ela podia chegar e dizer: Bernardo, eu estou a pedir ajuda aqui. Eu quero trabalhar. Eu tenho ideias de trabalhar. Eu sei fazer construção, padreiro. Okay? Você não vai ajudar? Você vai ajudar. Então, mas ele não te vem pedir, ele vai olhar para ti e vai te ligar, vai continuar aí na lata de lixo ali, a esgravatar aquele lixo que está lá. Então, a consciência dele está direcionada para ali. Não é um sofrimento dele, ele sozinho está a escolher aquela vida. Você não escolhe a tua vida.

0: Bernardo. Bom, 8 horas e 55 minutos, ficamos aqui com esta passagem aqui desta manhã de no Soltar a Consciência. Eu volto amanhã para continuar com esse Soltar a Consciência, mas hoje tenho um programa, tenho o Porquê Amamos Mais Logo. Ok, tem um programa porque amamos mais logo. Um abraço aí para vocês. Ficamos aqui no Soltar a Consciência. Tchau, tchau.
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3: 8 horas e 56 minutos.
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1: 9 horas.
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1: 9 horas e 17 minutos.
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2: Good morning. Todos estão aqui ligados ao programa. Muito bom dia a todos aqui. Vamos lá ver aqui como é que está o tempo aqui nas nossas cidades, ok? Vamos lá ver aqui. Friozinho aqui, né? 13 graus quando eu acordei hoje. Eu estava na rua às 5 da manhã. Frio, 13 graus. Nesta quinta-feira, 13 de agosto. Maputo, máxima 22, mínima 13, com o céu parcialmente nublado. Cidade de Xaxai, máxima 22, mínima 17, com o céu limpo. Machix, máxima 22, mínima 16, também com o céu limpo. Inhambane, máxima 22, mínima 16, com o céu nublado. Beira, máxima 23, mínima 16, com o céu nublado. Ximui, máxima 20, mínima 13, com o céu nublado. Quilimane, máxima 24, mínima 17, com chuvisco leve. Tete, máxima 27, mínima 19, com o céu nublado. Nampula, máxima 25, mínima 17, com o céu nublado. Lixinga, máxima 20, mínima 13, com o céu nublado. Pemba, máxima 28, mínima 22, com o céu limpo. Bom, são essas temperaturas que nós temos aqui para si, cara ouvinte. São essas temperaturas aqui. Vamos lá ver aqui, só toco uma música aqui que vocês queiram ouvir. Mas antes disso, quero cumprimentar aqui alguns ouvintes que estão aqui. Tenho aqui o Edilson Pastola, que era a música de Mason Bonequise com Filomena Maricô, alô. Tenho aqui o Gil Edgar, bom dia. Tenho aqui o Valdemir Luiz Bolacha, bom dia. Tenho aqui Denise Jaime, bom dia. Denise, aliás, Jaime, bom dia. Racilda, ela está, Fernando Manhissa, cidade de Maputo, bom dia aí, Cacilda. Quem mais está aqui? Tenho aqui o Fernando, Cacilda, ah, Cacilda Fernando, ai Cacilda. Ai, Cacilda Fernando. Ok, aqui... Quem é... Quem está aqui mais?

Falar comigo aqui, eu sou Mirella Zambo, ok? Mirella Zambo, obrigada. Sérgio Paulo, tempo teto aí. Aqui é Júlia, peço a música, previsão de tempo aí para ti também. Nilza Juma, quero música de segredo da. Como é que ela se chama? Da Edmásia. Edmásia, onde é que estás, Edmásia? Aqui para este ouvinte, quero curtir a música de Edmásia. Eu vou tocar a música de Edmásia para ti, ok? Aqui vai a música de Edmásia.

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1: Bom, muito bom dia a todos, estou aqui ligados à Rádio 99 FM, aqui são 9 horas e 30 minutos, vamos rápido falar aqui sobre se nós temos um corpo, esse corpo precisa de ser cuidado. Eu venho aqui a falar neste livro do Comer para Curar, e neste livro do Comer para Curar eu estou a falar aqui sobre um dos sistemas de defesa que o nosso corpo tem, chama-se microbioma, ok? O microbioma é um dos sistemas que o ser humano tem para defesa, ok? Defesa. Então, eu pergunto aqui a todos que estão aqui ligados ao programa, faço a seguinte pergunta. Você prefere estudar sobre Apocalipse, Daniel, Esther, Gênesis, ou você prefere estudar os 5 sistemas de defesa que o seu corpo tem? Ligue para mim, caro ouvinte, eu quero falar consigo nesta manhã de quinta-feira, dia 13 de agosto de 2026. Eu quero falar consigo sobre este ponto muito importante. O que é que você prefere fazer hoje, agora? Você prefere pegar na Bíblia, ler sobre Esther, sobre Jeremias, sobre Paulo, João, sobre o rei Salomão, ou você prefere Efésios, ou você prefere saber sobre, afinal de contas, como é que funciona o seu corpo e quais são os 5 sistemas que o corpo tem de defesa contra doenças, ok? A pergunta está aí lançada. Vamos lá fazer um desafio aí. Liguem para mim, 87-000-9900. Eu estou a falar do microbioma, que é um dos 5 sistemas que nós temos. É o microbioma. E eu quero falar consigo sobre isso. Primeiro, o ouvinte vai me ligar e dizer qual é que prefere. Prefere saber sobre Daniel ou prefere que eu lhe fale sobre o microbioma? Ok? Vamos lá ver se temos aqui algum ouvinte do Daniel na Cova dos Leões ou de... Ou falar sobre Efésios, ou falar sobre Apocalipse. O número está disponível. Vamos lá ligar aí. Liga aí, 87-000-9900. Eu quero falar consigo sobre esse tema aqui hoje, aqui no programa Saúde e Bem-Estar. O que é que você prefere? Prefere parar hoje e ler um livro sobre os 5 sistemas que o

0: seu corpo tem. Eu fiz aqui uma pergunta, um ouvinte perguntei, como é que o seu sangue sobe para o coração? Ele não soube responder. Alô, bom dia. Estou sim, bom dia. Alô? Eu perguntei a um ouvinte, caro ouvinte, você sabe como é que funciona o seu sistema circulatório? Como é que o sangue sobe dos pés para o coração? Você sabe como é que se faz? Que caminho é que ele usa para subir das pernas para os, dos pés para o coração? São perguntas tão importantes, ok? Para aqueles que dizem que não, eu vou estudar a Bíblia, ok? 870009900, quero que o ouvinte ligue para mim para falar comigo. Você prefere o que hoje? Estudar sobre como é que funciona o seu corpo ou prefere estudar sobre, afinal, como é que os escritores escreveram, fizeram, os 40 escritores que fizeram a Bíblia? O número 870009900, vamos lá ver se a gente tem aqui um ouvinte em linha aqui, vamos lá atender a ele. Alô, bom dia. Sim, bom dia. Sim, bom dia. Vamos lá ver se a gente consegue ter aqui algum ouvinte para falar comigo sobre esse assunto. É um inquérito que eu vou fazer aqui. Você prefere estudar sobre a Bíblia, ok? Qualquer coisa que você possa querer estudar sobre a Bíblia, você quer estudar sobre a Bíblia, quer estudar Coríntios, Colossenses, Filipenses, você prefere estudar sobre, afinal de contas, como é que funciona o seu corpo. Sim, bom dia.
1: Bom dia.
0: Tudo bem? Tudo bem. Estou a falar com quem?
1: Queria complementar.
0: Sim, diga lá. Este ouvinte aqui ligou e desligou, ok? A pergunta é, você prefere estudar a Bíblia ou prefere estudar sobre como funciona o seu corpo? Alô, bom dia.
2: Bom dia.
0: Sim, bom dia.
2: Bom dia, bom dia. Primeiro quero agradecer a equipe que está a trabalhar aí, saudar também a equipe.
0: Ok. Senhor Domingos.
2: Então, indo diretamente para a pergunta.
0: Sim, senhor Domingos.
2: Sim, eu diria o seguinte, que primeiro, antes de tudo, esse é o templo, esse corpo é o templo de Deus.
0: Ok.
2: É por isso que todas as coisas que nós fazemos por mal, Deus não gosta. Deus quer que façamos coisas boas. Então, antes de nós sabermos de esse microbioma, de quanto sistema nós temos, nós já tínhamos a saúde, já tínhamos a vida. Essa vida que nos deu é Deus. E para nós vivermos bem aqui na Terra, precisamos de um regulamento. O regulamento humano na Terra é a Bíblia. O regulamento humano num país é a Constituição da República. Então, nesse contexto, tratando-se o meu corpo, que é templo de Deus, eu prefiro estar todo o meu tempo dedicado à Bíblia, porque a Bíblia me restaura, me purifica, me dá vida. Muito obrigado.
0: Senhor Domingos, você prefere hoje ser burro, não saber nada sobre como funciona o seu corpo? Quer dizer, ignorante, não quer saber como é que funciona o corpo? Prefere isso?
2: É que a pergunta é a seguinte, está a fazer, quer já comparar entre escolha de Deus e entre estudar.
0: Não, nada disso.
2: Sim. Okay.
0: Deixa eu explicar então qual é a pergunta, qual é o objetivo da pergunta, ok? O objetivo da pergunta não é para você escolher entre Deus e outra coisa, não.

0: A pergunta é: você prefere estudar, ok, como funciona o seu corpo, de que ele é feito, ou você prefere ler a Bíblia? É só essa pergunta, não estamos a dizer que você prefere escolher a Deus ou não. Porque, deixa eu te explicar uma coisa, Deus é Ele que está no teu corpo, é Ele que é a tua consciência, é Ele que faz o teu corpo, é Ele que está contigo aí todos os dias. Ok, então, estudar o teu corpo, tu estás a estudar Deus, porque Ele é que te fez. Cuidado com os teus pensamentos, porque vais-te contradizer, porque Deus és tu. O teu corpo é Ele próprio. Então, quando tu estudas a ti próprio, estás a estudar a Ele. Não são coisas separadas.
1: Não, é que...
0: Não estamos a falar de coisas separadas, caro Domingos. Não estamos a falar de coisas separadas. Estamos a falar de Deus que fez o teu corpo, que Ele está contigo e que Ele é que faz as tuas células.
1: Mas o problema é qualquer um que entende.
0: Não, não é qualquer um que entende.
1: É para eu escolher perder o tempo. Perder o tempo e ler a Bíblia ou perder o tempo.
0: Ou estudar Deus que está dentro de ti.
1: Os microbiomas que eu tenho no corpo.
0: Sim, porque os microbiomas que tu tens no teu corpo é Deus.
1: Então, se for assim, a pergunta não está bem.
0: Não é a pergunta efetuada. Não está bem, se tu não entendes.
1: Não está bem efetuada.
0: Sim, se tu não entendes.
1: A pergunta não pode ser como escolher o meu tempo. Quer dizer, o que é útil e o que é agradável.
0: Não, não, Domingos, vou te explicar uma coisa. Não. Domingos, tu tens que entender o seguinte, ok? Falar do teu corpo, eu estou a falar de Deus, ok? Entendeste isso? Se tu não entendes que eu falar do teu corpo, estou a falar de Deus, então nós não temos conversa.
1: Exatamente, não temos conversa.
0: Se
1: agora,
0: tu não entendes, não, se tu não entendes que o teu corpo é o corpo de Deus e Deus é o teu corpo, então nós não temos conversa, porque tu não estás a entender, estás a separar as coisas. Porque
1: não,
0: estudar. Estudar
1: Vossa Excelência, essa pergunta não está bem. Não, está bem,
0: não o, problema, o problema é que tu não entendes a pergunta porque tu queres separar
1: não
0: Deus.
1: Não entendi a pergunta.
0: Sim,
1: o que preferes? Me perguntou. A pergunta é: o que preferes?
0: Sim, estudares a Bíblia ou estudares o teu
1: o
0: corpo.
1: Que preferes?
0: Tá bom, já vi, prefere estudar o teu corpo, tá bom. Prefere estudar a Bíblia, preferes continuar ignorante e não saber o teu corpo, tá bom? Está claro, então. Tá bom?
1: Sim, yeah. Eu prefiro estudar a Bíblia.
0: Tá bom, então fica. Tá bom, fica ignorante.
1: A Bíblia está na Bíblia.
0: Ok, fica ignorante, não sabe nada sobre o teu corpo, tá bom?
1: Obrigado.
0: Yeah, tchau, ok. Temos um ouvinte que não quer saber do seu corpo. Ai, eu quero saber do meu corpo. Eu não quero saber do meu corpo. Você também é assim, não quer saber do seu corpo, não quer estudar o seu corpo, como é que ele funciona? Eu gostaria de falar com um ouvinte aqui, mais um ouvinte. Alô, bom dia, seu Baindo.
2: Alô, bom dia, seu Baindo.
0: Pode baixar o volume aí?
2: Sim, bom dia, bom dia.
0: Pode baixar o seu volume?
2: Sim, já.
0: Então, entendeste a pergunta ou também estás confuso?
2: Estou confuso, mano.
0: Estás confuso por quê?
2: Sim, acredito que talvez que se chegarmos ao ponto de saber estudar o corpo, conhecer o corpo e estudar a Bíblia. E acredito que a Bíblia é o catálogo do homem, não é isso?
0: Não, tu acreditas numa história.
2: Sim.
0: Que a Bíblia é um catálogo do ser humano, mas a Bíblia não explica como é que o teu dente cresce. Não explica como é que o teu corpo funciona, como é que o coração funciona, como é que ele bate, como é que ele bomba sangue para os pés.
2: Posso dizer que estudar o corpo é que nem chegar ao ponto de conhecer a ciência. É assim?
0: Não, estudares o corpo é melhor que tu estudares o corpo, que tu vais entender que máquina é que tu tens, que tem, como é que ela funciona, não? Você tem uma máquina que é o teu corpo, você não sabe como é que ela funciona? E você quer dirigir a vida não estudando como é que ela funciona?
2: Sim, eu posso conhecer como é que ela funciona. Vai funcionar a partir dos alimentos.
0: Não, isso não é como ela funciona, Maindo. Isso é como é que tu alimentas, dar de comer para ter energia, para caminhar, para trabalhar, para fazer filho.

0: Estou a falar de como é que a máquina funciona. Como é que... Olha, vou-te fazer uma pergunta, ok? Você conhece João, conhece todos esses salmos, que, né? Conhece, né?
1: Sim.
0: Agora eu pergunto, você conhece como é que o sangue sai do teu dedo, do pé para o coração?
1: Não, falando com a Bíblia, não faz conecto.
0: Mas estudaste como é que se faz isso?
1: Se chego a ponto de saber como é que se faz isso...
0: Não sabes. Então, não, como é que ele não. Com a gravidade, como é que o teu sangue sobe com a gravidade para o teu coração? Aí está a pergunta que eu faço, porque eu quando lanço essa questão aqui para vocês, sobre o microbioma que faz parte do seu corpo, que é o Deus em si, porque as bactérias são feitas dele, os fungos são ele. Você não entende como é que as bactérias funcionam? O teu filho quando fica com dor de barriga, você vai ler a Bíblia?
1: Não, tenho que conhecer a biologia, para talvez que possa chegar ao ponto de conhecer isso.
0: Tens que conhecer o teu corpo, essa que é a pergunta que eu estou a fazer. Conheces o teu corpo o suficiente para você entender, afinal de contas, que no meu corpo... Está a ver um mecânico. Quando você chega no mecânico e diz, mecânico, meu carro não pega, o que é que ele faz? Ele sabe onde ir mexer, porque ele sabe como é que funciona o carro.
1: Ele faz análise.
0: Exatamente. Por isso eu pergunto, você prefere estudar a Bíblia hoje ou você prefere estudar como é que funciona o seu corpo?
1: É incrível, mano. Vamos deixar para os outros.
0: Ok. Um abraço. Tá bom?
1: Ok, abraço. Tchau.
0: Vamos lá atender mais um ouvinte aqui, só para a gente fechar esse assunto aqui. Bom dia. Está quente hoje, está quente. Ah, vamos atender aqui mais um vídeo aqui para fecharmos esse assunto. Alô, bom dia. A pergunta é bem simples. Você prefere pegar num livro, tem dois livros em frente de si. Tem um livro que explica como é que funciona o seu corpo e tem outro livro que explica que é a Bíblia. Você tem que escolher hoje, agora. Você quer estudar como é que funciona o seu microbioma ou você prefere não estudar como é que funciona o seu microbioma e ler... E ler o livro de Pedro, ou ler o Daniel, ou ler Efésios, ou ler Alô, bom dia. Alô, bom dia.
2: Bom dia, como está?
0: Bom dia, tudo bem?
2: Está
0: tudo bem?
2: Sim.
0: Eu vou ter, são 9 horas e 44 minutos e vou ficar por aqui dizer assim que é preciso o ouvinte entender como é que funciona o seu corpo humano. Se não entender, ai ai ai. Alô, bom dia.
3: Bom dia,
0: tudo bem?
3: Bem, obrigado.
0: Diga lá, como é que se chama?
3: João Matsimbi.
0: João Matsimbi?
3: Matsimbi.
0: Diga lá, seu João, então.
3: É?
0: Pode responder a pergunta.
3: Eu prefiro os dois tipos. Porque se falamos da Bíblia, estamos a falar da espiritualidade. Estamos a falar da esposa e Deus respira. Então, se falamos de um livro, biologia, falamos de um livro de português. Então, estamos a falar das coisas da carne, conhecer isto tudo. Então, eu prefiro usar os dois livros. Porque antes de conhecer a Bíblia, eu fui ensinado com Deus, mas que tem que ir à escola. Então, eu prefiro os dois livros.
0: Ok. João, tu sabes de uma coisa? É. Tu sabes que a tua consciência...
3: Sim.
0: Ela está contigo, né?
3: Sim.
0: Essa consciência que está contigo, tu consegues pegar?
3: Não consigo pegar a minha consciência.
0: Consegues ver essa consciência?
3: Está comigo.
0: Não, só pergunta se consegues ver. Consegues ver?
3: O pensamento é eu que penso.
0: Não, a pergunta.
3: Mas eu não consigo pegar o pensamento.
0: Sim,
3: mas eu que penso através do meu cérebro.
0: Sim, mas eu estou a fazer uma série de perguntas e eu espero uma resposta não.
3: Sim.
0: Consegues ver? Consegues se agarrar? Consegues ver alguém, uma consciência dela? Consegues olhar para uma pessoa e dizer, estou a ver a consciência dessa pessoa?
3: Não, mas através dos fatos.
0: Não.
3: Através das coisas.

0: pessoa faz, você vê a consciência deles que eles limpam o pé.
1: Não, a consciência que ela mostra é só 10% só. 90% ela não mostra, ela, as pessoas têm essa capacidade de serem artistas. É, na ciência dizem que 10% a pessoa é que te mostra. Por isso é que tu dizes, depois de anos de casado, dizes, eu não conhecia esta mulher. Agora, João, eu estou a gostar de conversar contigo e eu quero fazer mais uma pergunta. Tu sabes que na ciência o ser humano já estudou como é que essa consciência funciona. Sabias disso?
0: Sim.
1: Sabias que ela já estudou como é que...
0: Não entendi bem a pergunta.
1: Sabias que na ciência os cientistas já estudaram como é que a consciência funciona?
0: Como é que a consciência... Não sabia.
1: Yeah, ok, então, os cientistas já estudaram a consciência profundamente. Sabias que os cientistas também já estudaram como é que o teu corpo é feito?
0: Como é que o meu corpo...
1: É feito.
0: É feito.
1: Sim. Sabias? E tu sabes como é que ele é feito?
0: Como é feito o corpo?
1: Sim, sabes como é que ele é feito? De que é feito?
0: É evolução através de embrião, então o meu corpo é feito lá.
1: É feito?
0: Podemos dizer, através daquilo ali, como é que podemos dizer? Isso de primeiro começa no ato sexual, então o espermatozoide vai fecundar o óvulo.
1: Okay.
0: Então,
1: De que é feito o óvulo e o espermatozoide? De que é feito?
0: O óvulo e o espermatozoide é feito.
1: São umas gotinhas, né? São umas gotinhas, né?
0: Sim, são umas gotinhas.
1: Já agarraste o teu espermatozoide?
0: Então, esse sistema aí. Nós não podemos definir, porque nós podemos ir já à parte da Bíblia, da existência do homem.
1: Espera.
0: Então Deus, lá no Gênesis, no início.
1: Deixa eu explicar.
0: Onde Deus criou o homem e a mulher.
1: Deixa eu explicar, então.
0: Então, mas Deus não queria que
1: João,
0: existisse tudo.
1: João, espera um bocado, tá bom? Estamos na ciência agora a explicar como é que o Criador fez o ser humano. O espermatozoide, tu já agarraste, não?
0: Já.
1: Okay. Tu já olhaste para um microscópio para ver o que é que está lá dentro?
0: Não.
1: Okay. Então, o que é que acontece? Lá dentro desse espermatozoide, okay, tem um código. Esse código tem, chama-se um código, que esse código, quando se junta com outro óvulo, ele tem uma fórmula, chama-se DNA. Conhece DNA?
0: Sim.
1: Okay. O DNA tem o teu código lá. Esse código começa a acontecer um processo começar a dar instruções, de começar a dividir e fazer muitas células, ok?
0: Sim.
1: O ser humano já estudou isso. Okay? Como é que funciona isso? Eu hoje estou a tentar trazer aqui e dizer, olha, pessoal, estudar sobre o corpo humano, ok?
0: É necessário, é preciso, mas estudar também da Bíblia é necessário.
1: Não,
0: primeiro, nós podemos para sabermos de
1: onde agora deixa explicar.
0: A existência dos espermatozoides, nós devemos saber
1: agora,
0: é a existência do homem.
1: Deixa lá explicar.
0: Como é que existiu essa pessoa?
1: Deixa explicar agora, deixa explicar uma coisa. Agora vou-te fazer uma pergunta. Eu não sei se eu fiz essa pergunta a ti sobre a cova dos leões do Daniel. Fiz-te essa pergunta?
0: Não fiz essa pergunta.
1: Ok. Então, tu também acreditas que és capaz de entrar numa cova com 5 leões e sair dali vivo uma noite inteira?
0: Com 5 leões? Assim diz a
1: Bíblia. Não, eu estou... Não, espera. Espera uma coisa. Espera, a minha pergunta não é dizer... Eu não gosto de conversar com... Que pessoas depois refugiam-se na Bíblia, que a Bíblia é a única...
0: Não, eu tenho que... Eu estou... Na base da Bíblia.
1: Não, a minha...
0: Bíblia,
1: então, a minha pergunta é... Tu acreditas, João, que tu sais vivo de uma cova dos leões? Não diz a Bíblia, diz não. Diz, eu acredito que eu de sair vivo. Eu quero saber se tu acreditas nisso. Vai sair vivo. Vai sair vivo.
0: Acredito.
1: Que vai sair vivo de uma cova dos leões.
0: Se eu não acreditasse, então não iria acreditar sobre a Bíblia.
1: Não, espera aí. Então tu acreditas.

0: Acreditas que...
1: Acreditas?
0: Isso. Então eu tenho que acreditar.
1: Ok, tu acreditas que és capaz de entrar numa cova com 5 leões e sair vivo?
0: Então, Não.
1: Bom, ficamos aqui com o João Matsimbe, que okay? Ele acredita que é capaz de entrar numa cova com 5 leões e sair vivo, ok? Ah, ele é corajoso. Bom, cara, 9:51, ficamos por aqui nesta rúbrica de saúde e bem-estar. Por que é que a gente fugiu um bocadinho para a Bíblia, pessoal? A gente fugiu um bocadinho para a Bíblia porque a gente queria trazer aqui para vocês uma forma de olhar diferente para este processo do corpo humano. Eu vejo que quando eu falo simplesmente do microbioma, as pessoas não têm interesse, mas quando eu meto um bocadinho de religião aqui no processo, as pessoas ficam todas satisfeitas e já querem contestar, outras não acreditam nisso, acham que estudar o corpo humano não tem valor nenhum. Bom, a todos vocês, um abraço aí para todos, tchau, tchau.
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2: Bem, vamos fechar aqui o programa 2 com uma pergunta. Você, caro ouvinte, põe o dinheiro a trabalhar para si ou não? Você tem o dinheiro a trabalhar para si ou não? O número está disponível aqui, 870-009900. Nessa dica de motivação aqui, você tem o dinheiro a trabalhar para si, você pôs o dinheiro a trabalhar para si, ou você trabalha para o dinheiro, você dá duro para ele, você luta para ele. Eu quero falar consigo aqui, 870-009900. Vamos lá ver quem é ouvinte, quer sim ou não. Você põe o dinheiro a trabalhar para si? Você tem tempo para descansar? Você tem tempo para passear? Você tem tempo para brincar? Você tem... Ou você todo dia acorda, está a trabalhar para o dinheiro? Só descansa à noite. O número está disponível aqui, 870-009900. Não tem férias, não tem nada. Qual é a sua posição aqui? Vamos lá ver aqui que temos o primeiro ouvinte. Sim, sim, bom dia.
3: Sim, bom dia.
2: Tudo bem?
3: Eu
2: tudo bem. Pode responder?
3: Tudo bem?
2: Pode responder a pergunta?
3: Sim, sim, a pergunta. Fala com David Paureto, taxista, mais uma vez.
2: Como é que chama?
3: David Paureto, taxista.
2: Baurito, taxista.
3: Sim, sim, David Paureto, sim, meu trabalho é taxista.
2: Sim, diga lá então.
3: Sim, primeira coisa, todos nós trabalhamos para alguém ter dinheiro.
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3: nós,
0: show da manhã.
3: Nós damos nossas forças para ter dinheiro. Você que percebi a pergunta.
2: Não, a pergunta é, você... você acorda e trabalha para ter dinheiro ou o dinheiro trabalha para ti?
3: Infelizmente nós trabalhamos para ter dinheiro.
2: Ok, tá bem, tu trabalha para tu trabalhas para ele. Um abraço aí, tá bom? Tá bom, então eu quero saber quem que põe o dinheiro a trabalhar para ele. Não parece que tu pões o teu foco é trabalhar para duro para ter dinheiro. Eu quero saber de pessoas que o dinheiro trabalha para eles. Um abraço aí também, David.
3: Obrigado.
2: Ok, tchau, tchau. Vamos lá ver aqui se temos aqui mais um ouvinte aqui que quer falar comigo. Você põe o dinheiro a trabalhar para si ou não? Hein? O dinheiro trabalha para si ou você trabalha para o dinheiro?
4: 10 horas.
2: Vamos lá ver aqui se temos aqui algum ouvinte em linha para a gente falar aqui. Vamos lá ver quem está aqui. Alô, bom dia. Bom dia, tudo bem? Você põe o dinheiro a trabalhar para si ou não, né?

0: Vamos lá, o dinheiro trabalha duro para si ou você trabalha por dinheiro? Vamos lá ver aí. Seu ouvinte quer partilhar aqui a sua opinião. Vamos lá ver aqui. Alô, bom dia.
1: Alô, bom dia, bom dia.
0: Bom dia, tudo bem? Tudo bem?
1: Bom dia, alô.
0: Tudo bem, tudo bem.
1: Estou bem, não sei, também.
0: Você põe o dinheiro a trabalhar para ti ou você trabalha para ele? Você trabalha duro.
1: Eba, aí uma grande escuta. Eu trabalho com o dinheiro, não o dinheiro trabalha para mim.
0: Ok. Sabias que o rico, o dinheiro trabalha para ele?
1: Até aí tem o currículo, o dinheiro trabalha para o currículo.
0: Não para o currículo, para o rico. Qual o currículo?
1: Isso já é que...
0: Não sabes, né? Não sabes como é que se faz isso, né, meu irmão? Um abraço aí, tá bom? Tchau, tchau. É, mais um ouvinte aqui que trabalha para o dinheiro. Vamos lá ver aí quem trabalha para o dinheiro, trabalha para ele. Ai, ai, ai. Vamos lá ver aí quem tem mais um ouvinte aqui para a gente fechar esse assunto aqui. Vou atender mais um ouvinte aqui. Alô, bom dia.
2: Bom dia,
0: sim, tudo bem?
2: Tá bem, como
0: está? Diga lá, como é que se chama?
2: Mairos, para ter um pouco.
0: Diga lá, Mairos. O dinheiro trabalha para ti ou trabalhas para ele?
2: Dinheiro que trabalha para mim.
0: O que é que tu, como é que é isso? Explica lá.
2: Porque sem dinheiro não vais conseguir construir.
0: Não, como é que ele trabalha para ti, meu irmão? Como? Não sabes, né?
2: Quando posso comprar algo.
0: Não, então não sabes como é que ele trabalha para ti, ok, Maros? Um abraço aí também, meu irmão. Tchau, tchau. Você sabe como é que o dinheiro trabalha para ti? Você sabe. Você trabalha duro para ter dinheiro, né? E o dinheiro devia dar duro para ti, né? Trabalhar duro para ti. Alô, bom dia.
2: Bom dia.
0: Bom dia, tudo bem? Como é que vê isso na sua vida? O dinheiro trabalha duro para si ou você trabalha duro para ele?
2: Por enquanto, eu estou trabalhando duro para o dinheiro.
0: Ok.
2: O objetivo de fazer o dinheiro trabalhar duro para mim.
0: Como é que vai fazer isso?
2: Criando alguns investimentos.
0: Dá lá uma ideia.
2: Por exemplo, eu posso estar a trabalhar. Primeiro ponto. A trabalhar, a reduzir os gastos para poder ter uma economia. E vou num determinado lugar, adquiro um espaço, começo a fazer alguns negócios, metendo alguém lá a gerir por mim.
0: Do ponto de vista. Então, para ti, para pôr o dinheiro a trabalhar, para ti é arranjar um espaço, construir lá uma barraca ou sei lá, e ter lá uma pessoa a trabalhar para ti.
2: É uma das hipóteses, sabe?
0: Ok. Uma das hipóteses, qual é a outra hipótese?
2: Outra hipótese... Eu estou acabando de ficar nervoso, é a primeira vez que... Para ser sincero, é a primeira vez que...
0: Como é que chama? Como é que chama?
2: Nordino Florindo.
0: Da onde?
2: Da Beira.
0: Okay.
2: Chimoio, mas atualmente na
0: beira. É de Chimoio?
2: Sim.
0: Ok. Então, dá-lhe mais uma ideia aí. Como é que tu vais pôr ele a trabalhar para ti? Diz lá.
2: Uma das hipóteses, tem alguns caras que abriram não sei como é que podemos chamar, começaram a fortificar do clima.
0: Sim. Ok. Então,
2: aí alguns colaboradores a
0: trabalharem
2: juntos.
0: Atenção a esse processo de... Atenção a esse processo de investimento, de dinheiro trabalhar para ti. Eu vou dar um exemplo.

0: Okay. Nordino, vou dar um exemplo que às vezes muita gente cai nessa armadilha, ok? Imagina que você vai pegar num valor que conseguiu poupar na vida, ok? Vamos supor que esse valor aí são 10 milhões de meticais. Você diz, já tenho um terreno e eu vou construir uma casa e vou alugar, ok? E vou de alugar, imagina lá, a 50 mil meticais, que é muito, hein? Ok? Depende do sítio. 50 mil, ok? Aí na beira não sei os preços, mas pronto. Tu sabes quantos anos vais conseguir recuperar os 10 milhões? Então significa que o dinheiro não está a trabalhar para ti ainda, porque ainda tens que recuperar aquele teu investimento, ou foi que tu guardaste durante muito tempo para construir, ou foi porque foste investir no banco, ou foi porque ganhaste, alguém te emprestou, ou ganhaste uma herança. Dessas opções todas, até recuperar os 10 milhões, não está, o dinheiro não está a trabalhar para ti. Ainda estás na fase de recuperar esse investimento que você fez. Entendeste? Então, tu tens que apostar em negócios que tens retorno rápido. Tá bom? Um abraço aí, tá bom? Tchau, tchau. Tchau, tchau. Fiquei aqui com o Nordino, que ligou pela primeira vez. Mas eu vou me despedir aqui de vocês e dizer aqui a todos os ouvintes que tchau, tchau. Obrigado. Foi um prazer estar aqui a fazer o programa para vocês todos, ok? Este que é o vosso programa aqui, show da manhã, ok? Eu volto logo às 20 para trazermos aqui o Porquê Amamos com o Mano Tinholas. Vamos ver se ele está aqui, tá bom? Ok? Tchau, tchau.
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2: 10 horas, 7 minutos.
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2: 10:21.
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1: 10 horas e 55 minutos.
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2: 11 horas e 10 minutos.
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1: 11 horas e 24 minutos.
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2: 11 horas e 51 minutos.
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2: 12 horas e 5 minutos.
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1: 12 horas e 21 minutos.
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2: 12 horas e 36 minutos.
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2: 12 horas e 50 minutos.
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1: 13 horas e 4 minutos.
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2: 13 horas e 19 minutos.
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2: 13 horas e 31 minutos.
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cobertas pelo sangue de Jesus. Esse é o lugar que nós nos reunimos por alguém e em nome de alguém. Não nos reunimos por uma música, não nos reunimos por um evento. Nos reunimos porque o que nos une aqui essa noite não é uma música. O que nos une aqui essa noite é o sangue de Jesus. Então, a nossa expectativa, a nossa oração aqui essa noite é que cada um de vocês escolha a melhor parte. E a melhor parte não é assistir, a melhor parte não é participar, a melhor parte é entregar. A melhor parte é adorar a Ele em espírito e em verdade. Quantos desejam isso essa noite? Quero te convidar a você

Igreja, ergue as suas mãos ao Rei da Glória essa noite. Isso, ergue as suas mãos com toda honra, isso, com todo temor a Ele, com toda alegria, pelo simples fato de nós.

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Eu não quero saber como o protocolo funciona. Que nós temos que cantar as músicas, levantar as nossas mãos. Eu não venho aqui para cumprir um protocolo, Jesus. Eu não vim aqui para cantar mais uma música, Jesus. Eu não sei o dia, eu não sei a hora que o Senhor vai voltar. Eu não sei quanto tempo eu ainda tenho aqui na terra. Mas hoje, nós temos hoje. Eu tenho hoje e você tem hoje. Hoje, hoje, hoje. E o principal, não achar normal estar aqui. Não se acostumar com a presença de Deus. Porque estamos aqui pela graça que nos alcançou. E então agora você não precisa assistir alguém entrar no templo, no santuário. Você não precisa esperar um sacerdote entrar lá dentro. Porque você tem acesso ao Pai. Deixa eu dizer, você tem acesso ao Pai. Então, que quando você lembrar dessa noite, talvez você nem lembre quem estava cantando, mas que você nunca se esqueça do seu encontro com o Espírito Santo de Deus. Eu quero te convidar nessa hora, você erguer as suas mãos.

Biblicamente, quando você ergue as suas mãos, você está dizendo com o seu corpo: Senhor, eu me rendo. Quantos desejam isso essa noite? Ergue as suas mãos. E eu quero te convidar a você erguer as suas mãos sem pressa, sem pensar na música que vai tocar, sem pensar na próxima música. Eu quero que você ergue as suas mãos, igreja. Feche seus olhos e ame o lugar da presença de Deus e honre a presença de Deus. Diga: Senhor, eu ergo as minhas mãos como filha, eu ergo as minhas mãos como filho, porque o Senhor me tirou das trevas e me levou para a sua maravilhosa luz. Senhor, eu vim com os meus

Espírito

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erga suas mãos a Ele essa noite. Não se distraia, erga suas mãos. É você e Ele. É você e a presença. Isso, é você e Ele. Comece a mergulhar essa noite. Diga.

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0: Aplauda o nosso amor, igreja. Aplauda ele.
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Por que é que vocês são tão maravilhosos assim, hein? Não consigo entender. Ai, que coisa mais linda.

0: Obrigada!
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4: 19 horas e 59 minutos.
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1: Bem, muito boa noite a todos, queridos ouvintes, nesta noite de quinta-feira, dia 13 de agosto, quer dizer, maio, 13 de agosto de 2026. Dizer aqui a todos os ouvintes, estão aqui ligados aqui, o meu muito boa noite e obrigado por estarem a sintonizar aqui o Porquê Amamos, né? Este programa que vai para o ar todas as terças e quintas-feiras. Esta terça-feira aqui o Tinhola estava pelas bandas lá dos gazenses e dos machanganas. E hoje ele está aqui.
2: Estava a ver como é que estava a temperatura.
1: É? É?
2: Estava só a ver como é que estava a temperatura em Xaxai.
1: Fui ver, foi sentir lá o friozinho,
2: ih,
1: né?
2: Que frio.
1: Aquele frio mesmo a bater lá na praia, né?
2: Yeah,
1: mas

0: Como é que foi lá, tu? Diz lá.
1: Epá, não deu para muita coisa, estava o dia todo a chover. Dia e noite, né? Estava todo dia a chover.
0: Uhum.
1: Mas já ontem estava mais calmo.
0: Estava mais calmo? Pronto para mais um programa?
1: Sempre. Sabes que a disposição aqui não para, né?
0: Então, pronto, mas para mais um programa
1: pronto
0: ou não?
1: Pronto para fazer aquilo que as pessoas gostam de ouvir. Dar o máximo aqui, cantar algumas músicas românticas. Estou com medo porque algumas pessoas dizem que choram, que eu estou a pisar fundo no coração, então isso assusta-me às vezes, mas a ideia é trazer aqui um programa diferente e podemos cantar aqui para todo mundo gostar.
0: As pessoas dizem que nós estamos a pisar fundo.
1: Dizem que as palavras são muito sensíveis e acabam chorando algumas. Faço algumas pessoas voltarem no tempo e irem buscar alguns amores passados. E
0: isso não é bom?
1: É bom. Para mim, por exemplo, eu sou uma pessoa que gosta de emoções, não tenho problema. Mas há pessoas muito, muito frágeis e não gostam de chorar. Não?
0: Ok. Mas chorar é bom, não?
1: Faz muito bem algo.
0: Chorar é bom.
1: Alivia,
0: chorar,
1: alivia.
0: Chorar de sono, chorar de amor, chorar. Bom, Tinholas, hoje nesta quinta-feira, hoje vamos falar sobre. Vamos aprofundar e num tema aqui, uma pergunta muito interessante. Hoje o tema é: para que serve a raiva? Quando tu és abandonado, ok? E sentes que já não tens aquela pessoa foi embora mesmo, e acabas ficando com raiva dessa pessoa. Por que que as pessoas não gostam que eu fale assim? Por que quem te desenhou fez-te com uma raiva?
1: Essa raiva aí é para te ajudar a levantar, né? Tu dizes, pronto, agora eu vou mostrar a essa pessoa que eu vou subir na vida também, vou melhorar, e acaba ajudando-nos a melhorar.
0: Aquela raiva que você já sentiu, aquela raiva tão grande, que depois de uma sanão parece que vai-vos consumir. Deve aquela raiva.
1: Eu já senti tudo.
0: É? Uma raiva que vai sentir grito. Já gritaste?
1: Já.
0: Gritar?
1: Gritar.
0: Eu não estou a ver que tinha horas a gritar, pessoal.
1: Mas grito. Quando é preciso grito.
0: E já tiraste objetos?
1: Não.
0: A partir assim, tipo, vasos.
1: Essa coisa de novela, não.
0: Ah.
1: Não costumo imitar.
0: Não?
1: Os chiques das novelas, não.
0: Já tiraste objeto? Eu nunca fiz nas novelas tirar um copo.
1: Não, isso é coisa de novela brasileira, principalmente.
0: Gente
1: isso. Chique também, né? Porque os pobres sabem que se atirar alguma coisa não vão ter mais, né? Então o chique sabe que manda partir e vai buscar outro na loja a seguir.
0: Eu pergunto assim, senhoras. Hoje vamos explorar isso. Vamos falar sobre para que serve a raiva, meus amigos. Essa raiva, por mais dolorosa que seja, tem um propósito, né? Tem uma função. E acreditem ou não, pode ser até útil, né? Pode ser até útil para muitos. E muita gente não está a perceber, mas afinal de contas, esse Deus, esse divino, esse Criador aqui. Por que eles não um software, um programinha? E agora vai ver.
1: Pode ensinar a ter. Pode ensinar a ter.
0: Tu sabes uma das coisas mais complexas que o construtor do ser humano fez, o produtor, como tu chamas, há uma coisa que ele fez para complicar a nossa vida. Foi emoções, não achas?
1: É.
0: Se a moda não tivesse emoções, a moda era os robôs, acordar, vimos trabalhar, que.
1: Mas sem sentir nada, não teria prazer nenhum na vida. Né?
0: Ele disse assim: ele deve ter ficado assim sentado na sua varanda, disse: descobri, pá, eu vou escangalhar esse gajo. Meta aí emoções. Quero, gosto, não gosta. Hey, my God. É. Bom, a raiva do abandono não é apenas uma reação emocional, é um mecanismo também, né? É uma ferramenta da natureza que nos deu para nos ajudar. Então, porquê? Porquê que a raiva nos dá energia? Já paras para pensar isso?
1: É, porque a gente precisa dela, né? Primeiro.

0: A raiva, sabes que a raiva não apaga o amor.
1: Não.
0: Tu podes estar terrivelmente zangado e ainda assim estar profundamente apaixonado por ela.
1: Quando a gente está com raiva é mesmo por ter amor, né?
0: Pior para que a tua mulher é capaz de estar zangada contigo, mas está com uma Bárbara aqui que eu trouxe, apaixonada ainda, mas está zangada, oh my God. Até choro, eu já vivi uma cena dessa. Chorar mesmo, mas o amor está ali.
1: Mas é por amor mesmo que a gente chora. É.
0: Vamos fazer duas perguntas aqui. Cara, vem, já sentiu que a raiva ajudou a superar uma separação? A raiva já te ajudou a superar, como tu disses?
1: Epá, eu já nem sei. Foram tantas coisas, foram tantas emoções que eu já nem sei o que é que trouxe isto, o que é que trouxe aquilo.
0: Uhum.
1: Mas eu já senti um pouco de cada coisa aqui.
0: Tu acreditas que a raiva, é uma pergunta que eu trouxe aqui para os ouvintes, acreditas que a raiva pode ser uma ferramenta de cura ou apenas uma força destrutiva?
1: Não, ela pode fazer as duas.
0: Hã?
1: Pode fazer as duas. A gente, quando está com raiva, pode destruir tudo. A gente, quando está com raiva, também pode acordar e aprender.
0: Imagina tu destruir a tua casa por causa de um chocolate, eu tinha olhos.
1: É, já muita gente fez isso.
0: Chocolate?
1: É.
0: Hã?
1: Muita gente já fez isso.
0: Ninguém. Quem comeu o meu chocolate? Ninguém pode comer mais o meu chocolate. Aquilo é meu, é minha propriedade. Eu conheço um cara aí, Tinholas, ele disse que a minha mulher é minha propriedade. E nós todos estamos assim, tipo colegas, olhamos.
1: Seria bom que fosse um só. São muitos.
0: E depois nós perguntamos, mas tua propriedade como. Aquele documento da conservatória do carro, sim, ela é minha propriedade.
1: Mas é assim que muita gente pensa. 90% das pessoas pensam assim.
0: E nós perguntamos assim, olha, vamos fazer o seguinte, liga lá para a tua mulher. Ele convencido. Ele liga. Alô, amor, tudo bem? Então, tu não és minha propriedade. Mas estão bem casados, já. Estão bem casados, têm muitos filhos e tudo. Mas essa ideia de propriedade elas não têm.
1: Não.
0: Essa cena de propriedade não tem. Mas bom, vamos à música, né?
1: Pelo menos no amor ninguém é de ninguém, né?
0: Eu acho que não só no amor, na vida, não?
1: Na vida também.
0: Tu és capaz de olhar para uma mulher e dizer, tu és minha. Ei! My God, ela vai olhar para ti.
1: A gente gosta de dizer, até o Roberto Carlos diz, você é minha. Então, a gente tem essa coisa.
0: Até bater a raiva.
1: Mas no fundo a gente sabe que
0: até
1: não.
0: Bater o ódio. Yeah. Porque ela diz, eu já não te quero, Tinholas. Tu, ei, mas o que é que se passa? Eu estava aqui apaixonadíssimo. Eu já não te quero. E tu, vem o ódio, vem a raiva, o ódio. Bom, vamos aí.
1: Tem umas que só fazem isso da boca para fora, mas tem outras que quando dizem já não te quero, nunca mais vejo a menina.
0: E o truque é descobrir quando é que ela diz que já não te quero mesmo, e tu saberes, este já não te quero,
1: é tchau mesmo. Definitivo.
0: Mas há uns já não te quero que tu... Até brincas, tu. Bom, vamos lá falar do propósito da raiva, o propósito da raiva do abandono, o tema do dia de hoje. E vamos aí para a música, né, Tinholas?
1: Vamos a isso. Vamos aí. Hoje eu trago muitas músicas daquelas de fazer chorar mesmo.
0: Ah, sério?
1: É.
0: Então vamos começar aí. Leonardo, Leandro e Leonardo, Berto Carlos. Eu tenho uma música aqui que eu quero corrigir aqui, até íamos dar porcaria aqui. Estou aqui. Esta música aqui dá um problema aqui, mas pronto. Eu vou corrigir. Bom, 8 horas e 10 minutos, né?
2: 20 horas e 10 minutos.
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A seguir é José Augusto com a música Aguenta o Coração, né?

0: Obrigado, senhoras. Obrigado, boa. Obrigado. Maurício Matar.
1: Hoje, segurem o coração, senão vão chorar mesmo.

0: Ai! Roberto Carlos, medo de 40.
1: É, Nelson está com vontade de dançar.
0: E foi bom sábado.

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1: Obrigado aí, Tignolas.
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0: Bem, boa noite a todos os ouvintes que estão aqui a acompanhar aqui este programa, que é o teu programa Porquê Amamos desta quinta-feira, né? Tinholas, hoje é dia 13 de agosto de 2026.
1: Exatamente.
0: Tinholas, eu quero falar hoje e fazer uma pergunta para todos aqui que estão a ouvir o programa. Qual é o propósito da raiva do abandono? Porque da raiva do abandono? Por que que fez isso aí? Criou uma raiva? Qual é o propósito? Qual é o propósito?
1: Até o dinheiro também.
0: Exatamente, exatamente. De fato, muitos animais machos fazem duas coisas na época do acasalamento. Eles namoram, né? E lutam contra um... sabe que essa, o estudo da antropologia, chegou a uma conclusão que a atração e o ódio e a raiva se tinham tornado intimamente ligados no cérebro dos mamíferos, permitindo que os pretendentes mudassem de entre a atração por um para ser por o outro, né? Então, o que é que acontece? A raiva é extremamente dispendiosa, metabolicamente dispendiosa, e estressa a ação, aumenta a pressão arterial e o sistema imunitário, né? Fica mesmo. Imagina com uma raiva de 24 horas. Vai para o hospital, não vai?
1: Alguém apanhou esse.
0: Exatamente isso. Há muita gente que fica mesmo muito mal, raiva constante. Estou com raiva dele. Estou com uma raiva. Oh my God. E o que é que se passa aqui? My God. Deixa eu ver aquilo que. Minha lente. Mas pronto. Vou aqui. Vamos lá falar sobre o propósito da raiva do nono. Você está casado, tem filhos, tem uma casa todos juntos, de repente ela quer lhe abandonar, ou quer lhe abandonar, vem a raiva. Qual é a sua vontade?
1: Sei lá.

0: que estão numa situação de acidente em Olajiquica, muita gente está com uma raiva. Estou com raiva dela, estou com raiva dele. Qual é o propósito dessa raiva?
1: Isso é todos os dias, né?
0: É?
1: Isso é todos os dias. Vamos ouvir os nossos ouvintes aqui. Vão dizer.
0: Sim, o número é 870009900. Vamos ouvir aqui os ouvintes. A época em que... Por que o cérebro humano facilmente permite que um amante abandonado odeia a pessoa que adora? Hein? Por quê? Por que que o cérebro faz isso? Odiar, eu odeio aquela pessoa. Quer dizer, tu estavas, num momento, estavas no sofá. Nesse sofá, estavas aos beijos, declaravas tudo que querias declarar para ela, abraços para aqui, cafuné para ali. No outro momento, eu odeio aquela...
1: A vida é feita de momentos.
0: 870009900. Duas perguntas aqui para vocês. Já sentiu que a raiva ajudou a superar uma separação? Eu quero falar consigo sobre isso aqui, caro ouvinte. Muito boa noite a todos. Estão ligados aqui ao Porquê Amamos nesta quinta-feira, dia 13 de agosto de 2026. Eu estou a fazer o programa aqui com o Tinholas e a pergunta é: o propósito da raiva de abandono? Qual é o propósito da raiva do abandono? A raiva que é extremamente dispendiosa, que ela estressa o coração, aumenta a pressão arterial e suprime o sistema imunitário, né? Vamos lá falar sobre isso aqui neste programa desta quinta-feira, dia 13 de agosto de 2026. Tem aqui um ouvinte aqui em linha, vamos ver quem está aqui. Alô, boa noite. Alô, boa noite. Sim, boa noite.
2: Alô, boa noite. Estou a falar com o senhor
1: Ronaldo.
2: Boa noite.
0: Com quem?
2: Ronaldo.
0: Senhor Ronaldo, boa noite, então.
1: Este é o Ronaldo que não é o CR7.
0: É exatamente isso.
2: Ok.
0: Então diga lá, senhor Ronaldo, já esteve com raiva dela?
2: Já estive. Já estive e o mais carquito que pareça, eu estou separado quase há 5 anos e de lá para cá, já não tenho o afeto que eu tinha antes. Vou dizer que eu perdi vínculos sentimentais. Eu sou uma adapta, mas não me comodante.
0: Ok.
2: Isso acontece em que contexto? Porque, na verdade, o coração se entrega uma vez. Na segunda vez, mesmo esse adaptar à pessoa. Porque sempre, no pior, nós homens temos o lado de dar o nosso máximo. Porque creio que nós homens somos mais reais do que as mulheres. As mulheres são muito bipolares. Elas conseguem lidar contigo quando gostam de ti. Enquanto homem é impossível, homem não consegue fingir.
1: Mas está a dizer que nós os homens só.
2: A raiva do homem é muito exagerada do que de uma mulher.
1: Sim, mas está a dizer que nós os homens só amamos uma vez?
2: Creio eu que o homem, de facto, ama uma vez. Uma vez nos adaptamos mesmo.
1: Ok. Está a tentar dizer que um corredor de 100 metros só ganha uma corrida. Na segunda corrida já não consegue dar o máximo.
2: É porque o exemplo do coração e da cor de algo super diferente. O coração é algo que age por estímulo.
1: Ok.
2: Aí, por estímulo, é a minha percepção, né? Mas em termos, estou falando do meu caso, naquilo que eu pude vivenciar, né? De lá de entanto, eu não vou mentir, eu sou um adapto mesmo.
1: Então eu vou falar aquele do meu
2: amor,
1: caso.
2: Aquele amor, tipo, aquele sentimento mesmo genuíno, acho que ao decorrer do tempo pode vir a fluir algo diferente, mas não vai se comparar com antes.
1: Ok. Está certo.
0: Sabes, Ronaldo, o tempo, a natureza deu-nos um poderoso mecanismo, chama-se, como é que eu explico, purgativo, Tinholas, purgativo, para nos ajudar a libertar de um parceiro rejeitador e continuar a viver. E foi a raiva que foi criado. A raiva foi feita para você se afastar dessa pessoa e procurar outra pessoa.
1: Gente,
0: o que acha disso?
1: O purgar é tirar este excesso de coisa que não presta para fora.
0: Exatamente.
1: E ficar só com o que é bom.
2: A raiva

0: A raiva às vezes nos liberta, porque aquela raiva quando nos entra, quando nos toma naquele momento, começamos a pensar o negativo da pessoa, nós pensamos negativo por ser a pessoa em simultâneo, e a raiva por si só deverá ser uma psicoterapia no momento. Mas se não sabemos desgerar a raiva, também poder nos matar.
1: Mas sabes que, Ronaldo, eu vou te fazer um desafio aqui. Tu sabes que nos estudos, a raiva não cancela o amor para essa pessoa, que tu estás a dizer que já não queres falar nada. Não cancela o desejo sexual para essa pessoa.
0: Óbvio. Obviamente, não cancela. Só a raiva, virá ser atenuante naquele momento.
2: Não só atenuante, como nos dá força para voltar com mais carga.
1: Exatamente. Para ter aquele momento, os dois parece de
2: Kung Fu. É por isso que as pessoas voltam, né?
1: Kung Fu, Homem-Aranha.
0: Sim. Aquela só atenuante naquele instante. E chega uma altura que quando atenuante tipo abafa, você cai na real, mas pois o que eu fiz?
1: Exatamente.
0: Não teria pensado assim, não teria agido assim. Aí você atenua somente só para se autocontentarmos. Mas depois a verdade vai à tona. É muito complicado, mas o que fazer? Faz parte da nossa natureza.
1: Mas, Ronaldo, só última pergunta aqui para ti. Tu achas que já sentiste raiva que até ajudou a superar essa separação? A tua raiva ajudou-te a tu passar a superar essa separação ou não?
0: Eu ainda não presenciei um assunto do gênero, Já vi uma traição. Eu ver o meu amigo a ser traído com a esposa. E de facto aquilo me deu uma raiva. Depois pensei, imagina se fosse eu. O que faria do lado dele? Depois eu cancelei, mas quando olhar para o meu amigo, me deu aquela vontade de contar as verdades que eu pude ver lá. Mas vi que quem sabe já sabe. Se eu esconder o sol pela peneira. Tem outros homens que estão até, tem mulheres que nunca sonharam em ter. Quando eles presenciam uma traição, fez demência. Desejamos nós de transmitir mais informação a ele. Devemos achar de que já às vezes é muito bom calcular mesmo o diâmetro do comportamento dele, senão, pá, vamos se ferir a nós mesmos. Quando as pessoas estão bem, já sabe o que estão a viver. Para mim, ainda não aconteceu algo assim, tão fervoroso assim.
1: Um abraço aí, Ronaldo, tá bom?
2: Certo.
0: Muito obrigado.
1: Obrigado. Tchau,
2: boa noite.
1: Bom, vamos atender mais um ouvinte aqui só. O último ouvinte aqui que temos aqui para falar hoje. E vamos para a música. Voltamos que hoje o Tinholas quer cantar.
2: Eu quero sempre.
1: O Tinholas quer cantar, ok. Vamos atender aqui.
2: Para cantar, eu quero sempre.
1: Vamos atender aqui um ouvinte. Alô, boa noite.
3: Boa noite.
1: Boa noite, como é que se chama?
2: Boa noite.
3: Aqui é João Mabudo de Serra.
1: Ixi, como é que se chama?
3: João Mabudo Bicha.
1: Diga lá. Este vídeo aqui ligou só para contar uma história. Mas vamos fazer o seguinte, senhora, vamos aí à música e voltamos já, ok? Então eu preparei aqui umas músicas rápidas e volto depois para dizer-me dar continuidade aqui enquanto cantas aí umas músicas, ok?
2: Sem problema.
1: Como o amor interfere nas relações humanas, afetando não apenas aqueles que amam, mas também os que estão à sua volta. 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
1: Então vamos a isso. Leandro Leonardo. Só para recordar aqui, vamos embora. É bom abrir os corações e abraçar as damas e os cavalheiros.

Boa noite. Isto aqui é para quem gosta do rei, não é?

0: Ai, Carlos Whisper.
1: Agora vou voltar um
0: George
1: bocadinho.
0: Michael, quer ver essa voz aí a rasgar?
1: Um bocadinho ao passado, né? Como a gente dançava esta música. A namorada, a menina já era a nossa

0: Senhor, obrigado. Muita música aqui.
1: Como o amor interfere nas relações humanas, afetando não apenas aqueles que amam, mas também os que estão à sua volta. 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
1: Bom, boa noite a todos que estão aqui ligados nesta quinta-feira, dia 13 de agosto de 2026. Meu nome é Nelson e estou aqui com o meu companheiro de batalha e trincheira aqui, o Tinholas. Tinholas, como estás?
2: Estou bem.
1: Estás bem?
2: Eu, por mais que esteja com a bateria em baixo, canto umas músicas e ela sobe a carga, não
1: é? Aquilo vem logo, Jesus. Sobe que nem um...
2: Espero que as pessoas estejam a gostar também, né?
1: Exatamente isso. A todos que estão aqui ligados ao programa, a dizer assim que hoje estamos a falar de porquê que, afinal de contas, para que serve a raiva? Essa pergunta é um relacionamento a dois, um casal que construíram uma vida juntos e um decide partir e nasce a raiva. Para aqueles casais que loucamente apaixonados e depois um diz, já não quero mais. Caro ouvinte, vocês já sentiram alguma vez uma raiva tão grande depois de uma separação?

0: preparação que parecia que vos ia consumir.
1: Que não sentiu.
0: É, mas vamos ouvir aqui a história de alguns ouvintes, né?
1: É.
0: É, epa.
1: O que é que se passa? É. Alguém te apertou o pescoço, não fui eu, né?
0: É, alguém me apertou três. Alguém apertou aqui. Alô, boa noite.
1: Eu não fiz nada.
0: Boa noite, tudo bem?
1: Boa noite.
0: Com quem temos o prazer de falar?
2: José Costa.
0: Temos aqui um José Costa apaixonado, não é, Tinholas?
1: Com certeza.
0: José Costa. José Costa está ligado, Maputo?
2: Sim, ligo diretamente, Maputo.
0: Então, qual foi a raiva que sentiu? A raiva,
2: Uma raiva que quase me consumia, porque eu já nem queria saber nada da moça, quando ela acabou fazendo. Mas a raiva para mim acabou servindo como um analgésico, como fonte de consolo, porque a raiva que eu senti acabou fazendo decidir: não, eu não posso passar mais por isso, da próxima tem que ser mais cauteloso, tem que tomar mais cuidado,
1: mais cautela.
2: Então, é basicamente isso. A raiva serve mais como um analgésico para a dor que o afastamento causa em nós.
0: Desculpa lá, o teu nome como é que é?
2: José Costa.
0: José Costa, aqui ao lado, aqui tem o Tinholas. Eu posso lhe perguntar e ele vai responder. Será que aprende-se mesmo?
1: Se aprende o quê?
0: A controlar a próxima.
1: Não. É uma ilusão que a gente tem, não é? Mas tu não te assustes. Nós não aprendemos nunca. E por isso é que caímos sempre na mesma fita.
2: Mas de alguma forma, né, acabamos tomando uma...
1: Mas se nós vivermos, se nós vivermos sem amor, também não tem interesse nenhum, né?
2: É bom, o importante é nos focarmos um pouco mais. Mas para mim serviu como um analgésico para tomar mais atenção antes de entregar loucamente a uma relação.
1: Mas tu tens tempo para isso? Tu tens tempo para decidir, olha, agora vou esperar, vou me entregar amanhã, vou entregar depois, para a semana.
2: Ah, não. Acontece de repente.
1: Aquilo é de repente. Tu não tens tempo para tomar essa decisão.
0: Primeiro,
1: se as coisas acontecem.
0: Primeiro que tens pouco tempo de vida na Terra, ok? Então, isso de andar adiando a tua validade aqui.
1: Não, eu só vou me apaixonar para a semana.
0: Daqui a 10 anos já. Essa coisa tens que resolver já, já. E aqui o porquê amamos nós, trazemos aqui os analgésicos para tu entenderes que, afinal de contas, aqui é preciso ser fast. Entender em que situação estás da tua relação, se estás no estado de atração sexual, se estás numa fase de amor romântico, estás numa fase de apego, oxitocina, vasopressina, estás dopaminado. E isso tudo é um processo que aquilo tens que decifrar logo, porque primeiro tens 80 anos de validade na Terra, né? Se viveres, alimentares-te bem, pensares bem. Agora, queres ainda deixar...
1: Só 80? Eu queria ter uns 300, pelo menos.
0: Exatamente.
2: Eu por acaso, graças a essa raiva que eu senti, acabei me relacionando já. Minha relação atual está muito saudável, por acaso, né?
1: Mas podes sentir raiva de novo.
2: Não estou tão apaixonado, não tô, também não estou desfocado, né? Está tudo controlado, está tudo na medida certa agora. Não tem nada a dizer.
1: Mas se sair da medida certa, o que é que vai acontecer?
2: Aí há a probabilidade de eu voltar a cair na mesma cilada da raiva.
1: Não.
2: Então, tem que controlar, não exagerar. Tudo na vida certa.
0: Imagina que o universo tem aí um grande, como é que é, um maestro da banda, ok? Ele está ali a fazer cada nota. E ele olhou para ti e essa relação disse: não, eu tenho que separar esses dois aqui. Pum, separou.

0: E tu tens que olhar para isso, não é? Dizer, poxa, afinal parece que separaram por alguma coisa. E não é, Tiolas?
1: Sim, às vezes a história de há bens que vêm por mal, não é?
0: Exatamente. Então. E dizem assim, olha, o José Costa agora precisa de apaixonar-se por outra mulher, ok? E tu dizes, e tu não podes ficar preso naquela outra, ai, porque aquela mulher, a Judite, meu Deus, a Judite.
1: Depois em off eu vou perguntar ao Nelson quem é a Judite.
0: A Judite foi uma moça que trabalhou aí.
2: Aquela situação da raiva querer me manter longe, mas de alguma forma eu não consigo, ainda quero ela por perto, mas ao mesmo tempo quero ela longe e tal.
0: A raiva, a mulher, quando uma mulher diz assim, José, estou com raiva de ti, olha, podes ter a certeza que ela está ali, ela não, aquilo não, a raiva não, não afasta ninguém, não tira a tesão, não tira nada, aquilo fica ali.
1: É que só tem raiva quem gosta mesmo.
0: Exatamente, só tem raiva, mais nada. Por isso a pergunta do programa 2, para que serve a raiva? O que é que achas, para que serve a raiva, caro José Costa?
2: Eu acho que serve mais para afugentar a dor. É para apresentar a dor do momento, daquela situação que está ali
0: a acontecer. Tem razão. Aquela dor é tanta que é preciso saltar para a raiva.
2: Ninguém aceita sentir aquela dor, então diz melhor logo substituir a dor pela raiva para desviar dessa dor que estou a sentir agora. Então é mais para isso.
1: Então quer dizer que já foste vacinado contra a raiva?
0: Já.
2: Já. Infelizmente já passei por isso.
0: O psiquiatra John Bowlby, ele disse o seguinte, que a raiva que acompanha a perda de um ente querido é a tentativa de recuperar o que foi perdido. Mas esta cientista diz que vai mais longe, diz que a raiva não é de abandono, não é para reconquistar, é para te libertar. O que é que achas disso? A raiva é para libertar, não para conquistar.
2: Pode fazer sentido, mas é aquilo. Nós, a raiva está lá para nos afastar, nos livrar. Mas aquela prisão que nós estamos vivendo, não, tem que ser ela. A mente já quer a pessoa por perto, mas a raiva está lá para nos ajudar. Todos nós, às vezes, nós ficamos ser libertos pela raiva. Estamos nos momentos passados, as coisas boas que aconteceram no passado.
0: Quando uma mulher diz assim, quem vai estar lá? Aquela amiga vai estar lá, eu não vou. Então já sabe, já aquela ali, ele vai estar lá, eu não vou. Então, exatamente. Não. A raiva deixou-te doente, estressou-te o coração, aumentou a tensão arterial, deixou-te com o sistema imunitário baixo, aconteceu alguma coisa assim. Foi assim tão grave, as pessoas foram para o hospital.
2: Não parei no hospital, só que acabei me focando mais nos ginásios, a descarregar a raiva lá, tipo, não.
0: Nos ferros.
2: Tem que descarregar as coisas. Então eu procurei uma fonte de escape. Para que a raiva não me consumisse tratando.
0: E tu queres crer?
1: Agora estás tipo Schwarzenegger, assim.
0: Maning, o próprio.
1: O Van Damme.
0: Exatamente. Faz uma espargata aí, né?
2: Não, esse gajo já vazou.
1: E ela agora olha para ti, diz, é todo musculoso e tal. Já. O que é que eu perdi?
2: Já bateu. Ela até tentou, né? Há meses atrás. Eu disse, já estou
0: apaixonado,
2: já estou de boa.
1: Força.
0: Um abraço aí, José, ok?
2: Muito obrigado.
1: Posso pedir
2: uma música?
0: Sim, sim.
2: Não sei se é possível.
0: É possível.
1: Não sei também se é possível, vamos lá. Mas diga lá
2: Leonardo,
1: para mim.
2: Leonardo, pense em mim.
1: Pense em mim.

0: Esse número aí de quem?
1: É do Lino Jorge, Xenxa Leno.
0: Mas tem um nome aqui diferente, porque a tua mulher pega esse telefone.
1: Já.
0: Como é que ela se chama?
1: Como?
0: Como é que ela se chama?
1: Eu?
0: Ela. A mulher que pega esse telefone.
1: Ah, minha mulher é Dona Natércia.
0: Ok, Natércia Paulo.
1: Sim.
0: Ok. Então diga lá, senhor Lino.
2: Estava a pensar que ele já não se lembrasse do nome da mulher.
0: A mulher. Queremos ficar assustados aqui. Quem é a minha mulher? Quem é a mulher que pega no meu telefone?
1: Eu estou a gostar muito da vossa programa e do sentido. Eu estou a escutar 99.3.
0: Ok.
1: Em qualquer hora, em qualquer dia, estou bem sentido. Com
0: 93.3. 99.3, ok. Então, já sentiu raiva de alguém?
1: Eu gostaria de falar com o Mr. Quinholas aí.
0: Podes falar.
2: Estou aqui a ouvir.
1: Mas Quinholas.
2: Sim.
1: Yeah, como está?
2: Estou bem, obrigado. Estou bem.
1: Também estou bem, meu irmão, mas... Eu, por mim, gostaria de me cantar uma música aí.
2: Qual música?
1: É Brian Adams. Please forgive me.
2: Tá bem, yeah. Vou pedir aqui o Nelson para pôr, vamos cantar.
1: Como?
2: Vou pedir aqui o Nelson para pôr a música e vou cantar.
1: Yeah, essa música é para a minha mulher.
2: Ok, é para Dona Natércia então. Natércia Paulo.
1: Eu sei que a tua voz, please forgive me, você vai cantar.
2: Vou tentar.
1: E a sua me.
2: Ok, vamos cantar.
1: Desculpa, né?
2: Não, vamos cantar.
1: Eu queria pedir e me cantar essa música aí.
0: O que é que fizeste a tua mulher?
2: Agora temos de saber porque é que tu queres que a tua mulher te perdoe.
1: Nada, só está comigo, nem agora, pá.
2: Mas
1: estou mal. Mas, semana passada, a minha mãe foi embora.
2: Epa, isso é que é mau.
1: E a minha...
2: Nossos sentimentos.
1: Está lá, minha mãe lá no Inharim, está lá com meus putinhos lá. Então eu gostaria que o
0: Mantinholas
1: me cante essa música aí.
0: Ok, um abraço aí.
2: Vou cantar já.
1: Desculpa, Mantinholas.
2: Não, tem problemas. Eu também gosto.
1: Acho que pode cantar bem mesmo.
2: Mas eu canto a música, não há problema.
1: Eu agora que estou a falar, estou aqui. Onde é que... Eu sempre mando mensagem. Só que às vezes... Não falam nada. Eu pedi músicas.
2: Ok.
1: Mas opa, não sei porque é que vocês não. Cada pessoa que pede a música, ou sei lá, vocês não digam, só rejeitam as músicas.
2: Talvez seja só por causa do tempo, porque o tempo é muito curto para falarmos, cantarmos, ler mensagens, sei lá, mas vamos melhorar.
1: Não sei. Estou aqui em Tsengene, distrito de Muamba. Não sei se conhece, né?
2: Conhecemos, sim.
1: Conheces?
2: Muamba conheço. Agora, como é que é o nome de Tsengene?
1: Passo Mucatine.
2: A Mucatine conheço.
1: Maulana e entro de Tsengene.
2: Yeah, mas até Mucatine conheço.
1: Eu sempre mando mensagem, mas vocês não lêem as mensagens que as pessoas às vezes mandam, vocês rejeitam as mensagens.
2: Não seria rejeitar, mas vamos tentar melhorar nesse aspecto.
1: Está bom, desculpa quando falei mal.
2: Não, obrigado, nós agradecemos a crítica e...
1: Eu sempre sou Lino Jorge Xeixa Leno.
2: Tá bem. Então vamos cantar
1: obrigado.
2: Aqui.
1: Obrigado. Mantinhola, pode me cantar essa música aí.
2: Vai, vai,

0: Vou atender esse pedido.
1: Um abraço aí, tchau, tchau.
0: Boa noite.
1: Bom, vamos à música, voltamos já.
2: Como o amor interfere nas relações humanas, afetando não apenas aqueles que amam, mas também os que estão à sua volta. Os tipos de envolvimento, o amor romântico, a ligação profunda, sexual e etc.

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1: Então agora vamos, a pedido aqui do nosso ouvinte Lino, para sua esposa Natércia Paulo, nos cantar Brian Adams.

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0: 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Espero que tenham gostado da Guitsolino.
1: Pense em mim.
2: É pense em mim, não é pensa. Pense.
0: Tu é que estavas a procurar mal.
2: Escreveram pense em mim. Não é pense em mim.

José Costa. Até foi a pedido do nosso ouvinte José Costa. Eu que já fui vacinado contra a raiva.

0: Obrigado. Obrigado, senhora.
1: Como o amor interfere nas relações humanas, afetando não apenas aqueles que amam, mas também os que estão à sua volta. Os tipos de envolvimento, o amor romântico, a ligação profunda, sexual e etc.

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1: Bom, Tinholas, vamos falar desta razão aqui nesta noite de quinta-feira, dia 13 de agosto. Parabéns quem faz anos hoje, né, Tinholas?
2: É, aqui, vamos dar uns parabéns aqui para Mirza.
1: Mirza do Lá faz anos hoje, né?
2: Faz anos hoje.
3: Alô?
1: Boa noite, senhora Vânia, como está?
2: Boa noite.
3: Boa noite, como vocês estão?
1: Nós estamos bem, eu não vejo que aqui é uma energia. Ah, a energia do amor.
2: E da raiva também.
3: Eu gostei muito.
2: Obrigado.
1: Gostaste? Ele está

0: Obrigado.
1: Está emocionado aqui.
2: Estou frio.
1: Ok.
0: Não tanto como ontem, antes de ontem, né?
2: Acho que já está melhor, está razoável.
1: Uhum. Diga lá então, Vânia.
2: Falar da raiva, né?
1: Uhum.
0: Muito ou pouca?
2: Não vejo nenhum benefício da raiva.
1: Não vejo?
2: Não, eu não vejo. Eu acho que a raiva só destrói a pessoa por dentro. Mas eu já senti raiva num passado bem distante. Já senti muita raiva de alguém.
1: É, mas toda gente que está a ouvir o programa, raiva não significa que já não gosta, ok? Raiva não significa que não quer aquela pessoa.
2: Você quer desejar uma mala pessoa.
1: Você pode dizer que eu estou com raiva, mas na ciência, no cérebro, a raiva não liberta, tá, aquilo não... A vontade de estar com a pessoa pode acontecer logo no instante ali. Logo. Então, a raiva...
2: A raiva do meu ex-namorado, muito tempo, acho que eu tinha por aí 20 anos. Eram 20 anos que eu tinha. Foi o meu primeiro namorado. Então, nós nos separamos, né? Como foi um afastado. Ele tocou por alguém. Então eu senti muita raiva dele.
0: Mas não deixaste de gostar dele.
2: Não percebi?
0: Mas não deixaste de gostar dele.
2: Há quanto tempo acabei deixando.
0: Mas já não tinhas raiva nessa altura.
2: Não, eu sentia muita raiva dele. Eu guardei mesmo rancor. Tanto que um ano depois de termos nos separado, ele procurou-me para pedir perdão, mas não era para voltar, ele simplesmente pediu perdão pela forma com que ele se afastou.
0: Ok.
2: Ele pediu um perdão, pedimos ficar amigos, não sei o que.
0: E tu conseguiste perdoar a ele?
2: Eu queria perdoar, mas ficar amigo de mim hoje não dá. Não, pior que nós fomos colegas de escola, depois entramos e dizemos, não, namoro. Eu disse, não, melhor não, melhor nos afastarmos. Então, pediu perdão e tal, a raiva que eu senti acabou passando assim mesmo.
1: Ok. E diz logo que.
2: Nunca mais nos falamos.
1: Nunca mais?
2: Nunca mais, mas eu vi nas redes sociais que ele casou, se abriu uma empresa, está tudo bem com ele.
1: Ok. E o que achas que aconteceu?
2: Como assim? Não pedi?
1: O que achas que aconteceu? Sim, porque que ele escolheu outra, sabes? O que aconteceu?
2: Eu era muito ciumenta, eu era positiva naquela altura.
1: Tu estava...
2: Parqueira, ele não aguentou com
0: isso. E mesmo assim ainda deste luxo de ter raiva.
2: Eu fiquei com muita raiva, justamente por isso, porque eu era muito positiva.
0: Ok.
1: Tu sabes que aqui no programa nós trazemos a razão em que estágio tu estavas, o seu cérebro, quando estavas apaixonado. Sabes que isso chama-se... Estavas com o cérebro dopaminado, ok? Quando a gente está com o cérebro dopaminado, a gente fica obcecado, a gente fica...
0: Não quer perder.
1: A gente não quer perder, a gente... Aquilo é... apanhaste o teu chocolate, tá a perceber? Já viste aqueles cães que tu, quando queres meter a pata, a mão ali na comida, ele... Isto aqui é meu pedaço. Então, tu sabes que, Vânia, tu estavas com um... Eu vou buscar um animal, um bull terrier, né? Né, tinholas? Um bull terrier é o exemplo daqueles cães que ficam ali, que tu metes a pata na comida dele. Ele come a mão toda. E tu querias controlar a ele, querias pressionar-me. Ok.
2: Queria controlar. era todo momento, procurava saber dos amigos, onde é que ele está, se sumisse, não

0: falar com ele ao telefone.
1: E a sorte dele é que naquela altura não havia chamada de vídeo.
2: Assim,
0: não
2: a Vânia veio dizer assim, né, Tinholas? Liga lá a câmara, quero saber onde está. Mas não, eu estou aqui com a minha mãe. Não, liga, liga a câmara, eu quero ver.
0: Não, mas já passou. Foi uma fase. A raiva é esse nome também.
2: Okay. Mas a raiva do que tu fazias como Tinholas, já tiravas copos e quê?
0: Eu não. Ah, eu já cheguei a ter essa fase. Discussão na rua, não sei o quê. Não.
2: Tu eras baderneira mesmo, então. A Vânia era baderneira. Mas aquilo, olha, aqui no Porquê Amamos nós trazemos o que é que estava a acontecer contigo. Era um excesso de dopamina, o teu cérebro estava a jorrar dopamina e quando tu estás nesse estado, tu ficas completamente sem poder raciocinar como deve ser, não é, Tiolas?
1: Não dá folga.
2: Aquilo é está a ver quando a gente está focada em alguém, obcecada, tudo ali, focadíssima. Até outra pessoa dizer, ei, deixa-me fugir aqui. Deixa-me fugir.
0: Uhum. Essa vai me matar.
2: Exatamente. É verdade, o oposto de amor é ódio, né?
0: Ah, sim.
2: Tu podias.
0: Depois transformou-se em ódio.
2: Eu tenho uma amiga. Eu tenho uma amiga.
0: Ele arrependeu-se do que fez ou se mentiu, não sei. Ele de repente procurou-me.
2: Não, às vezes a gente procura pedir desculpa, sabes para quê? Para te acalmar mesmo, porque ainda podes fazer, podes ficar com o coração magoado para o resto da vida.
1: Eu acho que ele ficou com medo, porque ele estava a tentar construir, ele metia um bloco e o bloco caía. Ele metia um bloco e o bloco caía.
2: Sim, é aquela raiva.
1: Deixa lá eu pedir desculpa.
2: É aquela raiva da Vânia, aquela raiva ali.
0: Naquele tempo, o Manel, eu até fiz amizade com a atual esposa dele. Eu fui lá atrás dela, procurei, acabei de conhecer. Ela nem sabia que eu era
1: eu nem sabe.
2: Eu já ouvi essa história. Eu já ouvi uma história igual.
0: Amizade com ela, nós conversávamos, o telefone.
2: Amiga, para que amiga? Para que estavas a controlar a enfermeira do próprio? mas, Vânia, diz-lhe uma coisa. Essa raiva hoje está controlada? Como é que tu vês?
0: Já está controlada. Então, já não sinto essa raiva. O tempo passou também, cresci, aprendi também com a vida.
2: Já tens novo marido, que é nova relação, como é que é?
0: Já tenho marido, filhos, então...
2: Aquilo foi mesmo para aprender, né?
0: Foi para aprender.
1: Mas já estás mais calma, né?
0: Muito calma.
2: Mas diz lá uma coisa, o programa tem o título hoje, Por que Deus fez a raiva? Diz-me lá, por que ele fez o ser humano? Para que serve a raiva?
0: Eu não sei, na verdade, para que serve a raiva. Tanta coisa que Deus fez na Terra que a gente não sabe explicar por que isso existe.
1: É para morder o outro.
2: mas ou talvez a raiva foi para tirar a dor. Aquela dor, o ódio, né? Sair do ódio, para a gente não ficar com aquele rancor, ficar com raiva, só aquilo é uma energia só, para sair daquela dor de ficar a chorar, né?
1: Depois passa rápido.
0: Quando
1: né?
0: A mulher sente raiva, o choro já não existe. Exato. Já nem chora, simplesmente sente raiva.
2: Eu odeio aquele homem. Eu odeio.
0: Eu quero que ele entre no primeiro buraco que vou.
1: Quantas vezes mataste ele?
2: Mas tu, a tua raiva fazia-te gritar, atirar objetos?
0: Eu falo.

0: falava, às vezes se atirava, eu falava, eu odeio a ele. Com a amiga, já tenho um odeio aquele moço.
1: Ele está ali, nem quer passar ao lado do coisa. Ao lado dele ali. Não vou passar do passeio que ele está. Ai, obrigado aí, Vani, ok? Ok, tchau, tchau.
2: Ok, boa noite.
1: Boa noite. É maravilha, né, Tiola? É, falar aqui com a Vani, né? Mas pronto, vamos atender mais o último ouvinte aqui. Para falar sobre esse assunto da por que serve a raiva? Sim, boa noite. Sim, boa noite. Para que serve a raiva? Hã? Senhora, já recebeste alguma mensagem aí de alguém com raiva? Hã? A tua esposa, hã? Está com raiva.
2: Está com muita raiva de mim, não sei o que é que se passa.
1: Mas está ali, mas está ligado. Sim, boa noite.
3: Muito boa noite.
1: Sim, seu Cadafo, como está?
2: Boa noite, seu Cadafo.
3: Como que está indo trabalhar?
1: Aqui está a andar mil maravilha, maravilhas.
2: Sem barulho.
3: Muito bem.
1: Uhum.
3: Acho que eu já falei acerca da minha dor e estou ouvindo muitas pessoas também a contar as suas histórias.
1: Uhum.
3: E para mim hoje eu trago uma outra ideia de parabenizar e aos que concordaram que as mulheres podem se casar a si mesmas e também os homens podem se casar entre eles primeiro. E também eu digo que o que aconteceu no Brasil, no Rio de Janeiro, uma senhora foi se casar com um cão e na Índia um senhor casou um cabrito. Isto aconteceu. Então, trazendo aquilo que aconteceu nessa rádio, eu estou dizendo que aquilo foi bom por causa dessas histórias que estão acontecendo, dessas histórias que cada um está contando aqui na rádio. Quero acreditar que assim que se separar com o cabrito e assim que se separar com o cão, dificilmente ter rancores, raivas, assim que iguais que quando a pessoa se separa de um homem igual ou de uma pessoa igual. Não sei se conseguiu me perceber.
1: Não entendemos nada.
2: Eu entendi que quando a gente se separa de uma pessoa, a raiva é tanta. Então, vale a pena separar-se de um cabrito ou de um outro animal.
3: Corretamente. Né? É exatamente isso que eu quis dizer. E assim que estou dizendo, estão juntos entre como eu disse, no Rio de Janeiro, uma senhora, e na Índia, um senhor casou com um cabrito. Então, acredito que estão felizes mesmo até hoje e também lá no Brasil estão bem felizes. E quando se separar a qualquer altura, a dor vai ser muito, muito diferente dessa que nós estamos aqui.
2: Muito inferior a dor com outro ser humano, é isso?
3: Exatamente isso mesmo.
2: Ok, eu também vou ver se consigo casar com uma árvore ou qualquer coisa. Sabes que no Brasil existem...
1: Olha, eu vou dizer uma coisa, ao senhor Gaddafi. Estou a ouvir aqui com calma, tu a conversar com o Tinhelo. Eu vou explicar uma coisa. A coisa mais fácil que existe na vida é casar com um cão. A coisa mais fácil é casar com um cabrito. A coisa mais difícil é casar com uma mulher. Então todos aqueles que escolhem cão, árvore e cabrito... Só fogem.
2: Vão fugir da mulher.
3: Não, deve ser cabrito um animal assim. Isso já está provado. A América aprovou isso.
1: Não, mas tu não estás a entender o que eu estou a dizer. É fácil casar com um cão. É fácil casar com um cabrito. Como o Tinholas quer casar com uma árvore também. Pode casar com a árvore. Isso é simples. Mas agora, aquela que está a mandar mensagem aqui. Um abraço aí, Cadafo, ok? Fica bem. Tchau, tchau. Tchau, tchau. Hey, my God. Mas, tia, vamos chamar a última música e depois vamos embora, né? Por quê?

0: Bom, Tignola, vamos despedir aqui. Qual é tuas últimas, quais são as tuas últimas palavras?
1: Bom, dizer para as pessoas não se assustarem quando tiver raiva, isso é um sentimento natural e ajuda-nos mesmo a acalmar aquela dor. Então, se for preciso sentir raiva, vamos sentir, não tem problema. Naquela hora, isso passa depois.
0: Caro ouvinte, a raiva de abandono não é um sinal de fraqueza. É um sinal de que o amor foi real. Mas como todas as ferramentas, a raiva pode ser usada para construir ou para destruir. Porque a escolha é nossa, a escolha é sua, caro ouvinte. A natureza deu-nos a raiva para nos ajudar a sobreviver.
1: É melhor escolher para construir.
0: Mas a sabedoria ensina-nos a transformá-la em crescimento. O que achas disso? Né?
1: Eu acho que sim também.
0: Exatamente. Foi um privilégio estar aqui comigo, com o Tignolas. Eu sou Nelson e voltamos próxima terça-feira, não é, Tignolas?
1: Eu sou Tignolas. Obrigado. Obrigado a todos os ouvintes que...

0: pediram aqui umas músicas e espero que tenham sido satisfeitos. Boa noite.
1: É exatamente isso. Boa noite a todos os ouvintes aqui. Dizer aqui que quem já sentiu que a raiva ajudou a superar a separação, muitos de vocês disseram que sim. A raiva deu-vos energia para sair, para recomeçar, para não olhar para trás. Não é bonito, não. É confortável, mas pode ser necessário, né? A raiva é um empurrão que o cérebro dá para romper o vínculo e proteger aquilo que resta de si, né, Tinhola?
0: Exatamente.
1: A raiva também pode ser uma ferramenta de cura, né?
0: E
1: pode ser destrutiva também.
0: Sim, mas as pessoas quando sentem raiva, depois há uma modificação a seguir.
1: Uhum.
0: Então vamos escolher a parte boa, a parte construtiva.
1: Exatamente isso. Hoje falamos sobre o propósito da raiva de abandono, né? Descobrimos que a raiva não é apenas uma reação emocional, é um mecanismo evolutivo. É evoluir, tu tens que evoluir. Sente raiva, salta para outra, né? Uma ferramenta que a natureza nos deu para nos ajudar a libertar-nos de relações, né? Que já não servem em seguir em frente. Tchau, tchau!
0: Tchau, tchau. Boa noite.
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1: Este vai ser um curso muito prático. Portanto, espero que todos tenham uma imagem muito clara do que desejam, pois estou convencido de que você pode realizar seus desejos pela técnica que vai receber aqui durante esta semana, nestas 5 lições, que você pode receber o benefício total dessas instruções. Deixe-me afirmar agora que a Bíblia não tem nenhuma referência a qualquer pessoa que já existiu ou a qualquer evento que já ocorreu na Terra. Os antigos historiadores não estavam a escrever história, mas uma lição de imagem alegórica de certos princípios básicos que eles vestiam no traje da história e adaptaram essas histórias à capacidade limitada de um povo mais acrítico e crédulo. Ao longo dos séculos, temos erradamente tomado personificações para as pessoas, alegoria para a história, o veículo que transmitiu a instrução para a instrução e o primeiro sentido bruto para o sentido final pretendido. A diferença entre a forma da Bíblia e sua substância é tão grande quanto a diferença entre um grão de milho e o germe de vida dentro desse grão. À medida que os nossos órgãos assimilativos discriminam entre alimentos que podem ser incorporados em nosso sistema e alimentos que devem ser descartados, nossas faculdades intuitivas despertadas descobrem alegoria e parábola. O germe psicológico da Bíblia, e alimentando-se disso, nós também lançamos fora da forma que transmitia a mensagem. O argumento contra a historicidade da Bíblia é muito longa. Consequentemente, não é adequada para inclusão nesta interpretação psicológica prática de suas histórias. Portanto, não perderei tempo tentando convencê-lo de que a Bíblia não é um fato histórico. Vou pegar 4 histórias e mostrar-lhe o que os antigos historiadores pretendiam que você e eu devíamos ver nessas histórias. Os antigos professores anexaram verdades psicológicas e alegorias fálicas e solares. Eles não sabiam tanto da estrutura física do homem como os cientistas modernos, nem sabiam tanto sobre os céus quanto os nossos astrônomos modernos. Mas o pouco que eles sabiam, que eles usaram sabiamente e eles construíram quadros fálicos e solares aos quais eles amarraram as grandes verdades psicológicas que tinham descoberto. No Antigo Testamento, você encontrará grande parte da adoração fálica.

porque não é útil. Eu não vou enfatizar isso, só vou mostrar como interpretá-lo. Antes de chegarmos ao primeiro dos dramas psicológicos que você e eu podemos usar em um sentido prático, deixa-me dizer os dois nomes pendentes da Bíblia, o que você e eu traduzimos como Deus ou Jeová, e aquele que chamamos de seu filho, que temos como Jesus. Os antigos soletraram esses nomes usando pequenos símbolos. A língua antiga, chamada de língua hebraica, não era a língua que você explodia com a respiração. Era uma linguagem mística nunca pronunciada pelo homem. Aqueles que o entendiam, entenderam como os matemáticos entendiam símbolos de matemática superior. Não é algo que as pessoas costumavam transmitir pensamento como eu agora uso a língua portuguesa. Eles disseram que o nome de Deus estava escrito Jod Heval He. Levarei estes símbolos e, na nossa língua normal da terra, explicar-vos-ei desta forma. A primeira letra Jod, no Deus conhecido, é uma mão ou uma semente. Não apenas uma mão, mas a mão do diretor. Se há um órgão do homem que discrimina e o diferencia de todo o mundo da criação, é a sua mão. O que chamamos de mão no macaco antropóide não é mão. É usado somente com a finalidade de transportar o alimento à boca ou para balançar de galho a galho. Modas da mão do homem molda. Você não pode realmente se expressar sem a mão. Esta é a mão do construtor, a mão do diretor. Ele dirige e molda e constrói dentro de seu mundo. Os antigos contadores de histórias chamaram a primeira letra Jod, a mão ou a semente absoluta da qual toda a criação virá. Para a segunda letra, He, eles deram o símbolo de uma janela. Uma janela é um olho. A janela é para a casa o que o olho é para o corpo. A terceira letra, Vau, eles chamaram um prego. Um prego é usado para a finalidade de unir coisas. A conjunção I, na língua hebraica, é simplesmente a terceira letra, ou Vau. Se eu quiser dizer homem e mulher, eu coloquei o Vau no meio. Ele os une. A quarta e última letra, He, é outra janela, o olho. Nesta linguagem moderna e realista nossa, você pode esquecer os olhos, janelas e mãos e olhar para ela dessa maneira. Você está a ouvir aqui agora. Esta primeira letra, Jod, é o seu Amness. Eu sou sua consciência. Você está ciente de estar ciente que é a primeira letra. Fora dessa consciência, todos os estados de consciência vêm. A segunda letra, He, chamou um olho. É a sua imaginação, sua habilidade de perceber. Você imagina ou percebe algo que parece ser diferente de ser. Como se você estivesse perdido em devaneio e contemplando estados mentais de uma forma destacada, fazendo com que o pensador e seus pensamentos separassem entidades. A terceira letra, Vau, é a sua habilidade de sentir que você é o que você deseja ser, como você sente que é ele. Você se torna consciente de ser ele, para andar como se você fosse o que você quer ser e tirar seu desejo do mundo imaginário e colocar o Vau sobre ele. Você completou o drama da criação. Estou ciente de uma coisa. Então eu me torno consciente de realmente ser o que de eu estava ciente. A quarta e última letra em nome de Deus é o outro He. Outro olho, ou seja, o mundo objetivo visível que constantemente testemunha o que estou consciente de ser. Você não faz nada sobre o mundo objetivo. Ele sempre molda-se em harmonia com o que você está consciente de ser. Você é dito que este

é o nome pelo qual todas as coisas são feitas, e sem ele não há nada feito que é feito. O nome é simplesmente o que você tem agora, como você está a ouvir aqui agora. Você está consciente de ser, não está? Certamente que você é. Você também será consciente de algo que é diferente de si mesmo. O quarto, os móveis, as pessoas. Você pode se tornar seletivo agora. Talvez você não queira ser diferente do que você é, ou possuir o que você vê, mas você tem a capacidade de sentir como seria se você fosse agora além do que você é. Como você assume que você é o que você quer ser. Você completou o nome de Deus, ou o Jod-He-Val-He. O resultado final, a objetivação de sua suposição, não é sua preocupação. Agora, vamos voltar para o nome do Filho, pois ele dá o domínio Filho sobre o mundo. Você é aquele Filho. Você é o grande Josué, ou Jesus da Bíblia. Você sabe, o nome Josué ou Joshua temos anglicizado como Jesus. O nome do Filho é quase como o nome do Pai. As três primeiras letras do nome do Pai são as três primeiras letras do nome do Filho. Jod-He-Val. Então você adiciona um Shin e um Ein, fazendo o nome do Filho ler Jod-He-Val-Shin-Ein. Você já ouviu o que os três primeiros são? Jod-He-Val. Jod significa que você está ciente. Ele significa que você está ciente de alguma coisa. E Val significa que você tomou conhecimento de ser o que você estava ciente. Você tem um domínio porque você tem a capacidade de conceber e se tornar o que você concebe. Esse é o poder da criação. Mas por que o Shin é colocado em nome do Filho? Por causa da misericórdia infinita de nosso Pai. Lembre-se, o Pai e o Filho são um só. Mas quando o Pai se torna consciente de ser homem, ele coloca dentro da condição chamada homem, que ele não deu a si mesmo. Ele coloca um Shin para este fim. Um Shin é simbolizado como um dente.

Um dente é o que consome, o que devora. Devo ter dentro de mim o poder de consumir o que agora não gosto. Eu, na minha ignorância, trouxe à luz certas coisas que agora não gosto e gostaria de deixar para trás. Se não tivesse dentro de mim as chamas que o consumiriam, eu seria condenado para sempre a viver em um mundo de todos os meus erros. Mas há um Shin, ou chama, dentro do nome do filho, que permite que o filho se desapegue do estado que ele expressou anteriormente dentro do mundo. O homem é incapaz de ver além do conteúdo de sua própria consciência. Se eu agora me desprender na consciência deste lugar, virando a minha atenção para longe dela, então eu não estou mais consciente disso. Há algo em mim que devora dentro de mim. Só pode viver dentro do meu mundo objetivo se o mantiver vivo dentro da minha consciência. É o Shin, ou um dente, em nome do filho que lhe dá domínio absoluto. Por que não poderia estar em nome do pai? Por esta simples razão, nada pode deixar de estar no pai. Mesmo as coisas desagradáveis não podem deixar de ser. Se uma vez eu lhe der expressão, para sempre e sempre ela permanece trancada dentro do eu dimensionalmente maior, que é o pai. Mas eu não gostaria de manter vivo dentro do meu mundo todos os meus erros. Então eu, na minha infinita misericórdia, dei a mim mesmo, quando me tornei homem, o poder de me desapegar de coisas que eu, na minha ignorância, trouxe à nascença

é meu mundo. Estes são os dois nomes que lhe dão domínio. Você tem um domínio. Se à medida que caminha pela terra, você sabe que a sua consciência é Deus, a única realidade. Você se torna consciente de algo que você gostaria de expressar ou possuir. Você tem a capacidade de sentir que você é e possuir o que mais um momento era imaginário. O resultado final, a incorporação de sua suposição, está completamente fora dos escritórios de uma mente tridimensional. Ele vem ao nascimento de uma forma que nenhum homem sabe. Se esses dois nomes são claros nos olhos de sua mente, você verá que eles são seus nomes eternos. Como você está aqui agora a ouvir, você é este Jod Heval He. Você é o Jod Heval He Shin Ein. As histórias da Bíblia dizem respeito exclusivamente ao poder da imaginação. São realmente dramatizações da técnica de oração, pois a oração é o segredo de mudar o futuro. A Bíblia revela a chave pela qual o homem entra em um mundo dimensionalmente maior com o propósito de mudar as condições do mundo menor em que vive. Uma oração concedida implica que algo é feito em consequência da oração, que de outra forma não teria sido feita. Portanto, o homem é a fonte de ação, a mente e direção e aquele que concede a oração. As histórias da Bíblia contêm um poderoso desafio para a capacidade de pensamento do homem. A verdade subjacente, que eles são dramas psicológicos e não fatos históricos, exige reiteração, na medida em que é a única justificativa para as histórias. Com um pouco de imaginação, podemos facilmente traçar o sentido psicológico em todas as histórias da Bíblia. E Deus disse: vamos fazer o homem a nossa imagem, e depois de nossa semelhança, e deixá-los ter domínio sobre os peixes do mar, e sobre as aves do ar, e sobre o gado, e sobre toda a terra, e sobre cada coisa rastejando e que rastejam sobre a terra. Então Deus criou o homem à sua própria imagem. A imagem de Deus o criou. Gênesis 1, capítulo 26, versículo 27. Aqui no primeiro capítulo da Bíblia, os antigos professores lançaram as bases de que Deus e o homem são um, e que o homem tem domínio sobre a terra. Se Deus e o homem são um só, então Deus nunca pode estar tão longe como até mesmo estar perto. A proximidade implica separação. A pergunta surge: o que é Deus? Deus é a consciência do homem, sua consciência, sua amnés, eu sou. O drama da vida é psicológico, em que trazemos circunstâncias para passar por nossas atitudes e não por nossos atos. A pedra de canto, em que todas as coisas são baseadas, é conceito do homem dele próprio, de himself. Ele age como ele faz e tem as experiências que ele faz, porque o seu conceito de si mesmo é o que é, e sem outra razão. Se ele tivesse um conceito diferente de si mesmo, ele agiria de forma diferente e teria experiências diferentes. O homem, assumindo o sentimento de seu desejo cumprido, altera seu futuro em harmonia com sua suposição, pois suposições, embora falsas, se sustentadas, elas endurecerão de facto. A mente indisciplinada acha difícil assumir um estado que é negado pelos sentidos, mas os professores antigos descobriram que o sono, ou um estado semelhante ao sono, ajudou o homem a fazer uma suposição. Portanto, eles dramatizaram o primeiro ato criativo do homem como aquele em que o homem estava em um sono profundo. Isso não só define o padrão para todos os futuros atos criativos, mas nos mostra que o homem tem apenas uma substância que é verdadeiramente dele para usar na criação.

criação de seu mundo e que é Ele mesmo. E o Senhor Deus, homem, fez com que um sono profundo caísse sobre Adão e ele dormiu. E ele pegou uma de suas costelas e fechou a carne, em vez disso, e a costela que o Senhor Deus tinha tirado do homem, fez dele uma.

como usado nesta história, você vai ver que não tem nada a ver com a coxa. É definido como as partes macias que são criativas em um homem, que pairam sobre a coxa de um homem. Os antigos contadores de histórias usaram este quadro fálico para revelar uma grande verdade psicológica. Um anjo é um mensageiro de Deus. Você é Deus. Como você acaba de descobrir para sua consciência, é Deus. E você tem uma ideia, uma mensagem. Você está a lutar com uma ideia, pois você sabe que você já é o que você contempla. Nem você acredita que você poderia se tornar isso. Você gostaria, mas você não acredita que você poderia. Disseram-nos que ela se veste nos véus de uma prostituta e se senta no lugar público. Seu sogro, o rei Judá, vem ali e ele está tão apaixonado por esta que está velado. Ele oferece a ela uma criança para ser íntimo com ela. Ela disse: o que você vai me dar como uma promessa de que você vai me dar uma criança? Olhando ao redor, ele disse: o que você quer que eu dê como uma promessa? Ela respondeu: dê-me seu anel, dê-me suas pulseiras e dê-me sua equipe. Ao que ele tirou de sua mão o anel e a pulseira e deu-lhes a ela junto com seu cetro. E ele entrou nela e a conhecia, e ela deu-lhe um filho. Essa é a história. Agora para a interpretação. O homem tem um dom que é verdadeiramente seu para dar, e aquele é ele mesmo. Ele não tem outro dom, como lhe disse no primeiro ato criativo de Adão, se comportando a mulher fora de si mesmo. Não havia outra substância no mundo, mas ele mesmo, com o qual ele poderia formar o objeto de seu desejo. Da mesma forma que Judá tinha apenas um dom, que era verdadeiramente dele para dar a si mesmo, como o anel, as pulseiras e os funcionários simbolizavam, pois estes eram os símbolos de sua realeza. O homem oferece o que não é ele mesmo, mas a vida exige que ele dê a única coisa que simboliza a si mesmo. Dê-me seu anel, dê-me a sua pulseira, dê-me o seu cetro. Estes fazem o rei. Quando ele dá a eles, ele dá de si mesmo. Você é o grande rei Judá. Antes que você possa conhecer a sua Tamar e fazê-la ter sua semelhança no mundo, você deve ir para ela e dar de si mesmo. Suponha que eu queira segurança. Eu não posso obtê-la conhecendo as pessoas que têm. Eu não posso obtê-la puxando cordas. Devo ficar consciente de estar seguro. Digamos que quero ser saudável. Pílulas não vão fazer isso. Dieta ou clima não vai fazê-lo. Devo tornar-me consciente de ser saudável, assumindo a sensação de ser saudável. Talvez eu queira ser levantado neste mundo. Apenas olhar para reis e presidentes e pessoas nobres e viver em sua reflexão não vai me fazer digno. Devo tornar-me consciente de ser nobre e digno e andar como se fosse o que agora eu quero ser. Quando eu entro nessa luz, dou de mim mesmo para a imagem que assombrou minha mente. E com o tempo ela me carrega uma criança. O que significa que eu objetifico um mundo em harmonia com o que eu estou consciente de ser. Você é o rei Judá. E você também é Tamar. Quando você se torna consciente de ser o que você quer ser, você é Tamar. Então você cristaliza seu desejo dentro do mundo em torno de você. Quem luta com o anjo? Jacó. E a palavra Jacó, por definição, significa substituir, tomar lugar.

Você gostaria de transformar-se e tornar-se o que a razão e seus sentimentos negam? Como você luta com o seu ideal tentando sentir que você é ele? Isso é o que acontece. Quando você realmente sente que você é ele, algo sai de você. Você pode usar as palavras, quem me tocou? Pois eu percebo que a virtude saiu de mim. Você se sente por um momento, depois de uma meditação bem sucedida, incapaz de continuar no ato, como se fosse um ato criativo físico. Você é tão impotente depois de ter orado com sucesso, como você está após o ato criativo físico. Quando a satisfação é sua, você não tem mais fome por ela. Se a fome persistir, você não explodiu a ideia dentro de você. Você realmente não conseguiu se tornar consciente de ser o que você queria ser. Ainda havia aquela sede quando você saiu do fundo. Se eu posso sentir que sou o que mais alguns segundos atrás eu sabia que não era, mas desejava ser, então eu não estou mais com fome de ser ele. Não tenho mais sede porque me sinto satisfeito nesse estado. Então algo encolhe dentro de mim, não fisicamente, mas no meu sentimento, na minha consciência, pois essa é a criatividade do homem. Ele encolhe de tanto desejo que perde o desejo de continuar nessa meditação. Ele não para fisicamente, ele simplesmente não tem vontade de continuar o ato meditativo. Quando você ora, acredita que recebeu e receberá. Quando o ato criativo físico é concluído, o tendão que está sobre o oco da coxa do homem encolhe e o homem se vê impotente ou é interrompido. Da mesma forma, quando um homem reza com sucesso, ele acredita que ele já é o que ele desejava ser. Portanto, ele não pode continuar desejando ser o que ele já está consciente de ser. No momento da satisfação física e psicológica, algo sai que com o tempo testemunha o poder criativo do homem. A nossa próxima história está ligada no capítulo 38 do livro de Gênesis. Aqui está um rei cujo nome é Judá. As três primeiras letras de cujo nome também começa com Jod-Heval. Tamar é sua nora. A palavra Tamar significa uma palmeira ou a mais bonita, a mais vira. Ela é graciosa e bonita de se olhar e é chamada de palmeira. Uma palmeira alta e imponente floresce mesmo no deserto. Onde quer que esteja, há um oásis. Quando você vê a palmeira no deserto, não será encontrado o que você mais procura naquela terra seca. Não há mais nada desejável que um homem se movendo atrás de um deserto do que a visão de uma palmeira. No nosso caso, para ser prático, nosso objetivo é a palmeira. Essa é a imponente e bela que procuramos. Seja o que for que você e eu queremos, o que realmente desejamos é personificado na história como Tamar, a bela. Não importa quais histórias você leia na Bíblia, não importa quantos personagens esses antigos contadores de histórias introduzidos no drama, há uma coisa que você e eu devemos sempre ter em mente. Todos eles ocorrem dentro da mente do homem individual. Todos os personagens vivem na mente do homem individual. Enquanto você lê a história, torná-lo se encaixam no padrão de si mesmo. Saiba que a sua consciência é a única realidade. Então saiba o que você quer ser. Em seguida, assumir a sensação de ser o que você quer ser e permanecer fiel à sua suposição. Viver e agir em sua convicção. Sempre torná-lo apto a esse padrão. Nossa terceira interpretação é a história de Isaac e seus dois filhos, Esaú e Jacó.

A imagem é desenhada de um homem cego sendo enganado por seu segundo filho e dar-lhe a bênção que pertencia ao seu primeiro filho. A história enfatiza o ponto que o engano foi realizado através do senso de toque. E Isaac disse a Jacó: aproxime-te, rezo para que eu possa sentir-te, meu filho, se você é meu próprio filho, Esaú ou não. E Jacó chegou perto de Isaac, seu pai, e ele o sentiu, e aconteceu. Assim que Isaac tinha feito um fim de bênção a Jacó, Jacó ainda era escasso, saiu da presença de Isaac, seu pai, que Esaú, seu irmão, veio de sua caça. Gênesis 27, capítulo 21, versículo 30. Esta história pode ser muito útil se você vai reencenar agora. Mais uma vez, tenha em mente que todos os personagens da Bíblia são personificações de ideias abstratas e devem ser cumpridas no homem individual. Você é o pai cego e ambos os filhos. Isaac é velho e cego, e sentindo a aproximação da morte, chama seu primeiro filho Esaú, um menino peludo áspero, e imite-o nas madeiras que pode trazer em alguma carne de veado. O segundo filho Jacó, um menino de pele lisa, ouviu o pedido de seu pai. Desejando o direito de nascença de seu irmão, Jacó, o filho de pele lisa, massacrou um dos rebanhos de seu pai e esfolou-o. Então, vestido com as peles peludas do animal que ele tinha batido, ele veio através de sutileza e traiu seu pai a acreditar que ele era Esaú. O pai disse: desvie meu filho que eu possa sentir você. Eu não posso ver, mas vem que eu posso sentir. Observe o estresse que é colocado ao sentir nessa história. Ele chegou perto e o pai disse-lhe: a voz é de Jacó, mas as mãos são as mãos de Esaú. E sentindo essa aspereza, a realidade do filho Esaú, ele pronunciou a bênção e deu a Jacó. Você é contado na história como Isaac pronunciou a bênção, e Jacó mal tinha saído de sua presença, que seu irmão Esaú veio de sua caça. Este é um verso importante. Não fique angustiado em nossa abordagem prática para ele. Pois, como vocês estão aqui a ouvir, vocês também são Isaac. Onde quer que você esteja agora, neste momento, é o seu Esaú presente. Este é um mundo áspero, ostensivelmente conhecido. Conhecido pela razão de seus órgãos corporais. Todos os seus sentimentos testemunham o fato de que você está onde você está neste momento, neste exato momento. Tudo lhe diz que você está aí, mas talvez você não queira estar aí. Você pode aplicar isso em qualquer objetivo. A sala em que você está sentado a qualquer momento, o ambiente em que você está colocado, este é o seu mundo áspero ou sensivelmente conhecido, ou filho que é personificado na história como Esaú. O que você gostaria no lugar do que você tem, ou é seu estado de pele lisa, ou Jacó, o substituto. Você não envia o seu mundo visível à casa, como tantas pessoas fazem por negação. Ao dizer que não existe, você torná-lo ainda mais real. Em vez disso, você simplesmente remove a sua atenção da região de sensação que neste momento é onde você está e concentra sua atenção sobre o que você quer colocar em seu lugar, o que você quer fazer real. Concentrando-se no seu objetivo, o segredo é trazê-lo aqui. Você deve fazer em outro lugar, aqui e agora, imaginar que seu objetivo está tão perto que você pode senti-lo. Suponho que neste exato momento eu quero um piano aqui. Para ver um piano no olho da minha mente existente em outros lugares, não fazê-lo. Mas visualizá-lo aqui, como se estivesse aqui, e colocar a minha mão mental no piano e senti-lo solidamente real.

é pegar esse estado subjetivo personificado como meu segundo filho Jacó e trazê-lo tão perto que eu posso senti-lo. Isaac é chamado cego. Você é cego porque não vê seu objetivo com os seus órgãos corporais. Você não pode vê-lo com os seus sentimentos objetivos. Você só percebe isso com a sua mente. Mas você o traz tão perto que pode senti-lo como se fosse solidamente real agora. Quando isso é feito, você se perde em sua realidade. Quando você abre os olhos, o que acontece? O quarto que você tinha fechado para fora, mais um momento atrás, retorna da casa. Quando você abre os olhos, o que acontece? O quarto que você tinha fechado para fora, mais um momento atrás, retorna da casa. Você mal deu a bênção, sentiu o estado imaginário para ser real do que um mundo objetivo, que aparentemente era irreal, retorna. Ele não fala com você com palavras como de Esaú. A revelação é que você tem sido auto-enganado. Ela diz que quando você se perdeu na contemplação, sentindo que você era agora o que você queria ser, sentindo que agora você possui o que deseja possuir, que você estava simplesmente enganando a si mesmo. Olha à sua volta. Nega que você esteja em outro lugar. Se você conhece a lei, agora você diz: mesmo que seu irmão passou por sutileza e me traiu e tomou o seu direito de nascença, eu dei-lhe sua bênção e eu não posso retrair. Em outras palavras, você permanece fiel a essa realidade subjetiva e você não toma de volta, a partir dele, o poder do nascimento. Você deu-lhe o direito de nascimento e vai se tornar objetivo dentro do vosso mundo. Não há espaço, neste espaço limitado vosso, para duas coisas ocupar o mesmo espaço ao mesmo tempo, ou fazer o real subjetivo que ressuscita-se dentro de seu mundo. Tome a ideia que você quer personificar e supor que você é já ele. Perca-se em sentir que esta suposição é solidamente real. Como você lhe dá este sentido da realidade, você deu-lhe a bênção que pertenceu ao mundo objetivo. E você não tem que ajudar seu nascimento mais do que você tem que ajudar ao nascimento de uma criança ou de uma semente que você planta na terra. A semente que você planta cresce sem a ajuda de um homem, pois contém dentro de si todo o poder e todos os planos necessários para a autoexpressão. Você pode reencenar o drama de Isaac abençoando o seu segundo filho e ver o que acontece no futuro imediato em seu mundo. Seu ambiente atual desaparece. Todas as circunstâncias da vida mudam e abre caminho para a vinda do que você deu à sua vida. A quarta história é tirada do último livro dos livros atribuídos a Moisés. Se você precisa de provas de que Moisés não escreveu-lo, leia a história com cuidado. Encontra-se no 34º capítulo do livro de Deuteronômio. Pergunta a qualquer sacerdote ou rabino quem é o autor deste livro. E eles lhe dirão que Moisés o escreveu. No 34º capítulo de Deuteronômio, você vai ler de um homem escrevendo seu próprio obituário. Isto é, Moisés escreveu este capítulo. Um homem pode sentar e escrever o que gostaria de ter colocado em sua lápide ou campa. Mas aqui está um homem que escreve seu próprio obituário. E então ele morre e tão completamente se esgota que desafia a posteridade para descobrir onde ele se enterrou. Então Moisés, o servo do Senhor, morreu na terra de Moabe, de acordo com a palavra do Senhor. E Moisés tinha 120 anos quando morreu. Seu olho não estava escuro, nem sua força natural diminuiu. Deuteronômio, capítulo 34, versículos 5, 6 e 7. Você deve aprender a técnica de escrever seu próprio obituário.

santuário e morrer tão completamente para o que você é e que nenhum homem neste momento pode lhe dizer onde você enterrou o velho. Se você está doente e você se torna bem, fica curado, e eu te conheço por causa do fato de que você está doente, onde você pode apontar e me dizer que enterrou o doente? Se você é pobre e pedir emprestado de cada amigo que você tem, e de repente você torna na riqueza, onde você enterrou o homem pobre? Você apaga completamente a pobreza no olho de sua mente, que não há nada neste mundo que você pode apontar e reivindicar que é onde eu deixei. Uma transformação completa. A consciência acaba com todas as evidências de que algo diferente disso já existiu no mundo. A técnica mais bonita para a realização do objetivo do homem é dada no primeiro verso do 34º capítulo de Deuteronômio. E Moisés subiu das planícies de Moabe até a montanha de Nebo, até o topo de Pisgá, que acabou contra Jericó. E o Senhor o atacou por toda a terra de Gileade para Dan. Você leu aquele versículo e diz, e daí? Mas tome uma concordância e procure as palavras. A primeira palavra, Moisés, significa desenhar, resgatar, levantar, buscar. E outras palavras, Moisés é a personificação do poder no homem, que pode tirar o homem o que ele procura, pois tudo vem de dentro, não de fora. Você tira de dentro de si mesmo o que você agora quer expressar como algo objetivo para si. Você é Moisés saindo das planícies de Moabe. A palavra Moabe é uma contração de duas palavras hebraicas, Mem e Ab, que significa mãe, pai. Sua consciência é a mãe, pai. Não há outra coisa no mundo. O eu sou é a sua consciência. É este Moab ou mãe, pai. Você está sempre desenhando algo fora dele. A próxima palavra é Nebo. Em sua concordância, Nebo é definido como uma profecia. Uma profecia é algo subjetivo. Se eu disser fulano de tal, será. É uma imagem na mente. Ainda não é um facto. Temos de esperar e provar ou refutar esta profecia. É nossa língua. Nebo é seu desejo. É chamado de montanha porque é algo que parece difícil de subir e, portanto, é aparentemente impossível de realizar. Uma montanha é algo maior do que você. Ela se eleva sobre você. Nebo personifica o que você quer estar em contraste com o que você é. A palavra Pisgá, por definição, é contemplar. Jericó é um odor perfumado. E Gileade significa as colinas das testemunhas. A última palavra é Dan, o profeta. Agora, coloque todos eles juntos em um sentido prático e ver o que os antigos tentaram nos dizer. Como eu estou aqui, tendo descoberto que a minha consciência é Deus e que eu posso simplesmente sentir que eu sou o que eu quero ser, transformar-me na semelhança do que eu estou assumindo que eu sou. Eu sei agora que eu sou tudo o que é preciso para escalar esta montanha. Eu defino o meu objetivo. Eu não chamo de Nebo, eu chamo de meu desejo. O que eu quiser, esse é meu Nebo. Essa é a minha grande montanha que eu vou escalar. Agora começo a contemplar isso, pois subo ao pico de Pisgá. Devo contemplar o meu objetivo de tal forma que recebo a reação que satisfaz. Se eu não conseguir a reação que agrada, então Jericó não é visto, pois Jericó é um odor perfumado. Quando eu sinto que eu sou o que eu quero ser, eu não posso

suprir com a alegria que vem com esse sentimento. Devo sempre contemplar o meu objetivo até que eu tenha o sentimento de satisfação personificado como Jericó. Então, eu não faço nada para torná-lo visível no meu mundo, mas as colinas de Gileade, ou seja, homens, mulheres, crianças, todo o mundo inteiro em torno de mim, vêm testemunhando. Eles vêm para testemunhar que eu sou o que eu assumi a mim mesmo e estou a sustentar dentro de mim. Quando o meu mundo está em conformidade com minha suposição, a profecia é cumprida. Se agora eu sei o que eu quero ser e assumir que eu sou ele e andar como se eu fosse, eu me torno e, tornando-se tão completamente, morro para o meu antigo conceito de ser. Que eu não posso apontar para qualquer lugar neste mundo e dizer: é aí que o meu antigo eu está enterrado. Eu morri tão completamente que desafio a posteridade para encontrar onde eu enterrei o meu eu velho. Deve haver alguém que vai se transformar tão completamente neste mundo que o seu círculo próximo imediato de amigos não vai reconhecê-lo. Durante 10 anos fui bailarino, dançando em shows de Broadway, em vaudeville, boates e na Europa. Houve um tempo na minha vida em que eu pensei que não poderia viver sem certos amigos no meu mundo. Eu espalhava uma mesa todas as noites depois de teatros e todos jantávamos bem. Pensei que nunca viveria sem eles. Agora confesso que não poderei viver com eles. Não temos nada em comum hoje. Quando nos encontramos, não andamos propositadamente no lado oposto da rua, mas é quase uma reunião fria, porque não temos nada a discutir. Eu morri tanto daquela vida que, quando conheço essas pessoas, elas não podem sequer falar dos velhos tempos. Mas há pessoas que vivem hoje, que ainda vivem nesse estado, ficando cada vez mais pobres. Eles sempre gostam de falar sobre os velhos tempos. Eles nunca enterram aquele homem. Ele está muito vivo dentro de seu mundo. Moisés tinha 120 anos. Uma idade completa e maravilhosa, como 120 indica. 1 mais 1, 2, mais 0 é igual a 3. O símbolo numérico de expressão. Estou plenamente consciente da minha expressão. Meus olhos são brilhantes e as funções naturais do meu corpo não são afunilados. Estou plenamente consciente de ser o que eu não quero ser. Mas conhecendo esta lei pela qual um homem se transforma, presumo que eu sou o que eu quero ser e andar na suposição de que ele é feito. Ao se tornar, o velho morre. E tudo o que estava relacionado a esse antigo conceito de auto morre com ele. Você não pode levar qualquer parte do velho para o novo homem. Você não pode colocar vinho novo em garrafas velhas ou novas manchas em roupas velhas. Você deve ser um novo ser completamente. Como você assume que você é o que você quer ser? Você não precisa da ajuda de outro para torná-lo assim. Nem precisa da ajuda de ninguém para enterrar o velho para você. Deixa os mortos enterrar os mortos. Nem sequer olhar para trás para nenhum homem ter colocado a mão para o arado e, em seguida, olhando para trás, está apto para o reino do céu. Não se pergunte como essa coisa vai ser. Não importa se a sua razão nega. Não importa se todo mundo em volta de você nega. Você não tem que enterrar o velho. Deixe os mortos enterrar os mortos. Você vai assim enterrar o passado, permanecendo fiel ao seu novo conceito de ser, que você vai desafiar todo o vasto futuro para encontrar onde você enterrou. Até hoje, nenhum homem em todo Israel descobriu o sepulcro ou campa de Moisés. Estas são as quatro histórias que prometi.

Você deve aplicá-las todos os dias de sua vida. Mesmo que a cadeira em que você está sentado agora pareça difícil e não se preste à meditação, que você pode, pela imaginação, torná-lo a cadeira mais confortável do mundo. Deixe-me agora definir a técnica e como eu quero que você empregue. Confio em cada um de vocês. Não diga que é impossível. Você quer isso. Você não tem que usar seu código moral para realizá-lo. É completamente fora do alcance do seu código. A consciência é a única realidade. Portanto, devemos formar o objeto de nosso desejo a partir de nossa própria consciência. As pessoas têm o hábito de iluminar a importância das coisas simples e a sugestão de criar um estado semelhante ao sono, a fim de ajudá-lo a assumir que qual a razão de seus sentidos negar. É uma das coisas simples que você pode não considerar. No entanto, esta forma simples para mudar o futuro é que foi descoberto pelos antigos professores e dado a nós na Bíblia, pode ser provado por todos. O primeiro passo para mudar o futuro é o desejo, ou seja, definir o seu objetivo, saber definitivamente o que você quer. Segundo, construir um evento que você acredita e que encontraria seguindo o cumprimento de seu desejo, um evento que implica a realização de seu desejo, algo que terá a ação do eu predominante. O terceiro é imobilizar o corpo físico e induzir um estado semelhante ao sono. E então, mentalmente sentir-se direito na ação proposta. Imagine o tempo todo que você está realmente realizando a ação aqui e fora. Você deve participar da ação imaginária, não apenas ficar para trás e olhar, mas sinta que você está realmente realizando a ação, de modo que a sensação imaginária é real para você. É importante lembrar sempre que a ação proposta deve ser aquela que siga o cumprimento do seu desejo e que implica a realização. Por exemplo, suponha que você desejasse a promoção no cargo. Então, ser felicitado seria um evento que você encontraria depois da realização de seu desejo. Tendo selecionado esta ação como a que você vai experimentar na imaginação para implicar a promoção no cargo, imobilizar o seu corpo físico e induzir um estado que beira o sono. Um estado sonolento, mas aquele em que você ainda é capaz de controlar a direção de seus pensamentos. Um estado em que você está atento ao seu esforço. Em seguida, visualizar um amigo de pé diante de você. Coloque a sua mão imaginária na dele. Sinta-o para ser sólido e real. E continuar uma conversa imaginária com ele em harmonia com o sentimento de ter sido promovido. Você não visualiza-se em uma distância no ponto do espaço, em uma distância no ponto do tempo que está sendo felicitado por sua boa fortuna. Em vez disso, você faz em outro lugar, aqui e no futuro, agora. A diferença entre sentir-se em ação aqui e agora e visualizar-se em ação como se estivesse em uma tela de cinema é a diferença entre sucesso e fracasso. A diferença será apreciada se você vai agora visualizar e subir uma escada. E então, com as pálpebras fechadas, imaginar que uma escada está bem na sua frente e sinta-se realmente subindo. A experiência me ensinou a restringir a ação imaginária que implica o cumprimento do desejo, a condensar a ideia em um único ato e reencená-lo uma e outra vez até que tenha sentimento de realidade. Caso contrário, a sua atenção vai vaguear ao longo de uma pista de associações e os anfitriões de imagens associadas serão apresentadas à sua atenção e em poucos segundos eles vão levá-lo centenas de quilômetros de distância de seu objetivo no ponto do espaço e anos de distância no ponto do tempo. Se você decidir subir

subir um determinado degrau de escadas, porque esse é o evento provável para seguir o cumprimento do seu desejo, então você deve restringir a ação para subir esses degraus particular de escadas. Se a sua atenção vaguear, distrair-se fora, traga de volta a sua tarefa de subir esses degraus de escadas e continuar a fazê-lo até que a ação imaginária tenha toda a solidez e distinção da realidade. A ideia deve ser mantida na mente sem qualquer esforço sensato de sua parte. Você deve, com o mínimo de esforço, permear a mente com o sentimento do desejo cumprido. Sonolência facilita a mudança porque favorece a atenção sem esforço, mas não deve ser empurrado para o estado de sono em que você não é mais capaz de controlar os movimentos de sua atenção, mas um grau moderado de sonolência em que você ainda é capaz de direcionar seus pensamentos. Uma maneira mais eficaz de encarar um desejo é assumir o sentimento do desejo cumprido e, em seguida, em um estado descontraído e sonolento, repetir uma e outra vez como uma canção de ninar. Qualquer frase curta que implica a realização de seu desejo, tais como obrigado, obrigado, obrigado. Como se você abordou um poder superior por ter lhe dado o que você desejava. Eu sei que quando chegarmos ao fim, na sexta-feira, muitos de vocês aqui serão capazes de dizer que realizou seus objetivos. Você não precisa fazer nada para trazê-lo, para passar, salvar, aplicar esta técnica de oração. Com os olhos fechados e seu corpo físico imobilizado, induzir um estado semelhante ao sono e entrar em ação como se você fosse um ator fazendo o papel. Experiência na imaginação. O que você faria na carne era você agora na possessão de seu objetivo. Faça em outro lugar, aqui e depois, agora. Você está aliviado de toda a responsabilidade de fazê-lo, sim, porque como você imagina e sente que é assim que seu autodimensional maior determina os meios, não pense por um momento que alguém vai ser ferido a fim de torná-lo assim, ou que alguém vai se decepcionar. Ainda não é sua preocupação. Tenho que levar isso para casa. Muitos de nós, educados em diferentes esferas da vida, estão tão preocupados com o outro. Se eu conseguir o que eu quero, não vai implicar lesão a outro? Há maneiras que você não sabe, por isso não se preocupe. Feche os olhos agora, porque vamos entrar em um longo silêncio. Logo você vai se tornar tão perdido na contemplação, sentindo que você é o que você quer ser, que você vai estar totalmente consciente do fato de que você está nesse lugar. Deve ser um choque quando você abre os olhos e descobre que você não é realmente o que um momento antes você sentiu que era ou sentiu que possuía. Agora vamos para as profundezas. Período de silêncio, 30 segundos.

Eu não preciso lembrá-lo que você é agora o que você assumiu que você é. Não discuta isso com ninguém, nem mesmo consigo mesmo. Você não pode ter pensado quanto ao como, quando você sabe que você já está. Seu raciocínio tridimensional, e que é um raciocínio muito limitado de fato, não deve ser trazido para esta drama. Não é verdade. O que você acabou de sentir ser verdade, é verdade. Não deixe ninguém dizer que você não deve tê-lo. O que você sente que você tem, você vai.

0: Prometo-lhe tanto. Depois de ter percebido o seu objetivo na reflexão, você terá que admitir que esta mente consciente raciocínio de você nunca poderia ter inventado o caminho. Você é isso e tem o que neste exato momento você se apropriou. Não discuta isso. Não olhe para alguém para um incentivo, porque a coisa pode não vir. Chegou.
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